0: Lages. E a PRF faz recomendações aos romeiros e motoristas, como detalha Natália Guimarães, da Comunicação Social da Polícia Rodoviária Federal.
1: Aos romeiros, a orientação é de usar roupas claras, materiais refletivos, deslocar no sentido contrário da via e mantendo distância dos veículos. Os ciclistas devem utilizar o capacete, se deslocar no fluxo dos veículos e manter distância deles. Aos motoristas, a atenção é redobrada, principalmente em trechos com presença de romeiros e ciclistas, evitando o excesso de velocidade, o uso do celular no volante e, claro, se beber, não dirige.
0: Em São Paulo, uma das novidades da operação será o emprego de drones no apoio ao trabalho. Os equipamentos vão ampliar a capacidade de observação das rodovias e pontos de maior concentração de pedestres e veículos. A operação também vai contar com o apoio de um helicóptero e, em caso de emergência, ligue 191. Reportagem Luciana Colares de Holanda.
2: E o Santuário Nacional de Aparecida, no interior de São Paulo, se prepara para receber uma multidão de devotos na próxima segunda-feira, dia dedicado à padroeira do Brasil.
3: De acordo com o Ministério do Turismo, mais de 500 mil fiéis são esperados para as celebrações e o feriado prolongado deve movimentar cerca de 3.590 milhões de reais na economia da região.
2: Neste ano, a rota de peregrinação Caminho da Fé, que termina no Santuário de Aparecida, passa a ser reconhecida por lei como Rota Turística Nacional, com o objetivo de estimular o turismo religioso, cultural e rural.
3: Para quem vai à região, a recomendação é redobrar a atenção nas estradas, que recebem grande número de romeiros a pé e de bicicleta.
2: Centenas de estudantes e pesquisadores tiveram seus trabalhos interrompidos pelo incêndio que atingiu laboratórios da Universidade Federal de Pernambuco na noite da última quarta-feira.
3: A Polícia Federal instaurou um inquérito e iniciou a perícia para apurar o caso.
2: Por conta do episódio, a CAPES, Coordenação de Aperfeiçoamento de Pessoal de Nível Superior, anunciou a prorrogação de bolsas e apoio para a retomada das pesquisas em outras instituições.
3: No local será erguida uma nova estrutura com 7 mil metros quadrados e recomposição total dos laboratórios.
4: A nova estrutura que será erguida na Universidade Federal de Pernambuco terá cerca de 7 mil metros quadrados, mais que o dobro da área do prédio atingido pelo incêndio. A previsão é que a obra comece após a conclusão da perícia e das investigações sobre o ocorrido. Também será feita a recomposição dos equipamentos dos laboratórios atingidos. O ministro da Educação, Leonardo Barchini, esteve na universidade para acompanhar de perto a situação.
5: A minha vinda aqui, primeiro, para prestar solidariedade aqui à comunidade acadêmica da universidade, em especial aos professores, aos cientistas, aos estudantes que faziam suas pesquisas aqui no prédio, e tudo aquilo que for necessário nós faremos para que os prejuízos sejam os mínimos possíveis, principalmente o prejuízo na pesquisa e principalmente no bem-estar dos estudantes.
4: No local atingido, funcionavam laboratórios de diferentes áreas, como fármacos, genética e inovação terapêutica. Nesses espaços, estavam em andamento pelo menos 200 trabalhos acadêmicos. A CAPES anunciou que, com o incêndio, as bolsas de pesquisadores serão prorrogadas pelo tempo necessário à continuidade dos trabalhos. Estudantes de doutorado e mestrado poderão dar andamento às pesquisas em instituições estrangeiras e nacionais, em parceria com a UFPE. A Polícia Federal está investigando as causas do incêndio. Foi instaurado inquérito e iniciados os trabalhos de investigação e perícia. Por enquanto, o trabalho é feito com a ajuda de robôs e drones, já que as condições do prédio ainda não permitem a entrada dos peritos. A ideia é identificar a origem do fogo e reconstruir a dinâmica do incêndio. Reportagem Graziela Mendonça.
2: Abastecer o carro deve ficar mais barato a partir desse mês.
3: O governo federal zerou os impostos sobre a gasolina por 30 dias e ampliou os subsídios ao etanol e ao diesel importado.
2: As medidas buscam conter a alta dos combustíveis gerada pela crise internacional do petróleo, em razão dos conflitos no Oriente Médio.
3: Além dos subsídios, postos e distribuidoras passam por fiscalização reforçada para garantir que a redução chegue ao consumidor sem abusos.
6: Com a decisão, fica zerada por 30 dias a cobrança dos impostos PIS, COFINS e CID sobre a importação e a comercialização de gasolina. Esse período pode ser prorrogado. No caso da gasolina, o desconto será de 89 centavos por litro. Também foi prorrogada a desoneração do etanol hidratado, de 19 centavos por litro. Além disso, foi anunciada uma subvenção extra aos importadores de óleo diesel. Agora, eles passam a receber R$ 1,40 por litro a mais, além dos R$ 2,12 que já estavam em vigor. O montante, que deixará de ser arrecadado, será compensado com receitas extraordinárias do petróleo da União. O ministro do Planejamento e Orçamento, Bruno Moretti, explica os impactos das medidas.
7: Isso vai trazer ainda mais tranquilidade para a garantia de abastecimento interno para a nossa oferta e de estabilidade de preço. O custo, repito, dessa subvenção vai no valor de 1,6 bilhão por esse período de 30 dias.
6: Também foi apresentado um balanço da Operação Carga Pesada, que fiscalizou os preços praticados nos postos de combustíveis. Na primeira fase da operação, foram fiscalizados 11.140 postos e 463 distribuidoras. Já na segunda fase, foram realizadas 676 ações. O secretário nacional de Consumidor do Ministério da Justiça e Segurança Pública, Ricardo Morishita, afirmou que o trabalho de combate às práticas abusivas continuará.
8: Foram realizadas 271 medidas nessas duas semanas e meia pela Senacom, sendo compreendidas 142 notificações, que é o acompanhamento e monitoramento de preço documentado, mas também 129 processos administrativos sancionatórios, onde há uma acusação formal sobre a elevação dessa margem de preço. Essas medidas vão continuar, elas são de natureza permanente e a gente espera cada vez mais encontrar uma normalidade ou pelo menos uma adequação.
6: As ações buscam conter a alta dos preços dos combustíveis provocada pelo conflito no Oriente Médio. O preço do petróleo passou de 100 dólares por barril, mais de 40% acima do valor registrado antes da guerra. Com locução de Thaís de Araújo, reportagem Márcia Fernandes.
2: Pois é, e abastecer o veículo com etanol ou diesel no Brasil vai além da escolha na bomba. Movimenta uma ampla cadeia produtiva, gera empregos e tem impacto na renda no país.
3: Com mudanças recentes no percentual de biocombustíveis misturados à gasolina, os motoristas também exercem papel fundamental na fiscalização, podendo denunciar irregularidades.
2: Confira na reportagem de Luana Karen.
9: Os carros ainda eram raros nas ruas quando o etanol começou a ser pesquisado no Brasil. Era a década de 1920 e a ideia era reduzir a dependência do petróleo que vinha do estrangeiro. Mas foi na década de 1970, com o encarecimento dos combustíveis fósseis após sucessivas crises, que surgiu no Brasil o Programa Nacional do Álcool, o Proálcool. Como explica o professor de Química da Universidade de Brasília, Paulo Anselmo Soares.
10: Na década de 70, quando tem aquelas crises do petróleo, e aí a gente tem várias iniciativas, uma delas é o etanol, mas a gente teve outros também, como o carvão vegetal, também teve a iniciativa do óleo e o biodiesel para substituir o diesel de petróleo.
9: Atualmente, o Brasil produz etanol anidro, que é misturado à gasolina, e etanol hidratado, disponível diretamente nos postos de combustível. Desde 1º de agosto, a mistura de etanol anidro à gasolina passou de 30% para 32%. Já o biodiesel está disponível apenas na mistura com o diesel. Em cada litro de diesel, está autorizada a adição de 15% de biodiesel. O professor Paulo Soares, da UNB, explica que a maior parte da matéria-prima para a produção do biodiesel vem da soja.
10: 70%, 75% que vem da soja. Aí temos mais um pouquinho aí que vem de outras commodities agrícolas, como, por exemplo, o caroço de algodão. Mas a gente também tem o processamento aí de um monte de resíduos do frigorífico.
9: A diretora do Departamento de Biocombustíveis do Ministério de Minas e Energia, Lorena Mendes de Souza, destaca que o uso de biocombustíveis reduz impactos ambientais e movimenta toda uma indústria nacional criada em torno das produções de etanol e biodiesel.
11: porque eles são uma das principais ferramentas que a gente tem para reduzir emissões de gases de efeito estufa. Mas, na verdade, eles acabam fazendo muito mais do que isso. Fortalecem a segurança energética, a segurança do abastecimento, acaba gerando emprego, renda, desenvolvimento em todas as regiões do país.
9: No Brasil, a Agência Nacional do Petróleo, Gás Natural e Biocombustíveis, ANP, é o órgão responsável por definir as especificações dos combustíveis e também por fiscalizar a qualidade de toda a cadeia de abastecimento. O consumidor também pode contribuir para a identificação de possíveis irregularidades, fazendo denúncias no telefone da ANP, o 0800-970-0267. Reportagem Luana Karen.
3: Atenção, pescadores artesanais de todo o país. Foi ampliado o prazo para solicitar o seguro defeso.
2: Agora, os trabalhadores podem fazer o pedido entre 30 dias antes e até 90 dias depois do início do período de restrição da pesca. A mudança busca facilitar o acesso e garantir o benefício a quem tem direito.
3: O período é marcado pela pausa temporária na pesca para proteger a reprodução dos animais.
2: Além do novo prazo, o INSS confirmou o pagamento do quarto lote do seguro defeso para mais de 21 mil pescadores.
3: Os depósitos acontecem entre os dias 13 e 17 de outubro. Para consultar a data exata da liberação, o trabalhador deve acessar o aplicativo da Carteira de Trabalho Digital.
2: Se preferir, a consulta também pode ser feita pelo telefone pela Central Alô Trabalho, no número 158.
3: Quem trabalha por conta própria encontra no acesso a novos clientes a oportunidade de aumentar a renda dos pequenos negócios.
2: E na Semana do Empreendedor, uma ferramenta gratuita conecta prestadores de serviço a demandas de órgãos públicos. É a plataforma Contrata Mais Brasil.
3: E ainda tem a possibilidade de crédito e renegociação de dívidas para pequenos empresários. Confira na reportagem.
12: Quem trabalha por conta própria sabe. Encontrar um novo cliente pode fazer diferença no fim do mês. Assim foi com Gutenberg, que presta serviços gerais em Pernambuco e conseguiu uma oportunidade de trabalho em um posto de saúde no Recife. A contratação aconteceu por meio do Contrata Mais Brasil, plataforma que aproxima pequenos negócios de órgãos públicos e envia ao empreendedor, pelo WhatsApp, avisos sobre oportunidades de contratação de acordo com a atividade e o município.
13: Eu identifiquei uma demanda que eu poderia realizar o serviço. Contactei o gerente, realizei a visita técnica. No outro dia já fui contratado, que foi para troca de película fumê para colocar nas janelas do posto de saúde. Emiti a nota fiscal e o gerente já realizou o pagamento no Pix.
12: Desde o ano passado, o Contrata Mais Brasil registrou R$68 milhões em contratos firmados. Atualmente, há 602 oportunidades disponíveis para prestação de serviços. Nesta Semana do Empreendedor, marcada pelo Dia do Empreendedor, no último dia 5, a experiência de Gutenberg mostra como o acesso a oportunidades pode abrir caminho para quem já está pronto para trabalhar. Mas quem trabalha por conta própria também precisa de apoio para organizar o negócio. Sobre esses serviços, fala o ministro do Empreendedorismo, da Microempresa e da Empresa de Pequeno Porte, Paulo Henrique Pereira.
14: Quando um pequeno negócio consegue chegar a um novo cliente, isso pode representar mais renda, mais trabalho e uma oportunidade de crescimento. E hoje, já existem ferramentas disponíveis para ampliar essas possibilidades e também facilitar o acesso a crédito e outros serviços importantes para quem empreende.
12: Entre essas opções estão o Procred 360, linha de crédito para MEIs e microempresas, e o Desenrola MEI, voltado à renegociação de dívidas. Para conhecer essas e outras opções, basta acessar o portal do empreendedor no endereço gov.br/empreendedor. Reportagem Andressa Conde.
2: Segunda-feira é dia das crianças e quem vai comprar os presentes nesse final de semana precisa ficar atento com a qualidade dos brinquedos.
3: Desde setembro, o Inmetro tem realizado operações de fiscalização em todos os estados para averiguar se os produtos atendem aos requisitos técnicos e de segurança antes de chegar ao consumidor, inclusive nas vendas pela internet.
2: Confira os cuidados que você deve ter na hora das compras, na reportagem de Márcia Fernandes.
15: Na hora de escolher o brinquedo ideal para o Dia das Crianças, tem gente que leva em conta se o objeto vai ser divertido, se vai agradar o presenteado, mas é preciso ter atenção na escolha. Segundo o Inmetro, um dos cuidados importantes é observar o selo que indica se o presente corresponde à idade da criança. É preciso observar também se há peças pequenas ou produtos tóxicos na composição. Valnei Cunha é chefe da divisão de fiscalização do Inmetro. Ele explica que uma das principais medidas que devem ser tomadas é verificar se ele possui o selo de identificação da conformidade do Inmetro.
16: Quando um produto ele é certificado pelo Inmetro, ele obrigatoriamente vai passar por vários ensaios, vários testes, para que possa caracterizar a segurança do uso desse produto.
15: O Inmetro destaca que é preciso ter cuidado também com os chamados squishes e slimes, brinquedos macios que muitas vezes imitam alimentos e possuem texturas atraentes. Diferente do que muitas vezes é de divulgado nas redes sociais, esses materiais não podem ser aquecidos no micro-ondas, forno ou outras fontes de calor. Vale também a regra que deve ser seguida na escolha de qualquer brinquedo: observar a procedência, a faixa etária e as informações de segurança, como o selo. É o que aponta Valnei Cunha, do Inmetro.
16: Quando você tem um brinquedo, ele apresenta o selo do Inmetro, o Inmetro está atestando que ele passou por vários ensaios para mostrar a qualidade e a segurança no uso daquele produto.
15: Outra dica importante é comprar sempre no mercado formal, evitando camelôs e feiras. Um cuidado que o aposentado Antônio Elcio faz questão de tomar.
17: Eu compro sempre na loja, que é mais seguro, né? A gente vê cedo de metro, vê tudo, né?
15: Daniel Carnaúba é diretor do Departamento de Proteção e Defesa do Consumidor. Ele destaca que o consumidor pode procurar órgãos competentes no caso de comprar um produto falsificado.
18: Primeiro, fazer uma reclamação direta para a loja ou para o site aonde ele adquiriu. É importante também que o consumidor reporte esse caso para os órgãos de defesa do consumidor, fazer uma denúncia para os PROCONs.
15: Empresas e estabelecimentos que comercializam produtos não regulamentados estão sujeitos a penalidades. Se o consumidor identificar um brinquedo falsificado ou sem o selo do Inmetro à venda, pode comunicar o caso à ouvidoria do Inmetro pelo telefone 0800 285 1818. Reportagem Márcia Fernandes.
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3: Imagine fazer uma viagem e, ao invés de se hospedar em um quarto, você vai ficar numa cabine. Os corredores ganham outro nome, são decks. E pelas janelas do hotel flutuante, uma cidade diferente da costa brasileira no horizonte.
2: É chegada a temporada de cruzeiros, que vai de outubro a abril do ano que vem.
3: Os navios podem chegar a receber mais de 6 mil passageiros em uma só viagem.
2: A previsão dessa temporada é de mais de 830 mil leitos com diferentes roteiros.
3: E quem já viveu a experiência garante. Além da estrutura de lazer a bordo, viajar de cruzeiro é a oportunidade de conhecer vários destinos sem precisar desfazer as malas a cada parada.
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21: Mais de 7 mil quilômetros do território brasileiro são banhados pelo mar, formando praias paradisíacas e paisagens de tirar o fôlego. E já que estamos falando de mar, que tal viajar por ele? O mês de outubro abre oficialmente a temporada de cruzeiros no Brasil. Até abril, estão previstos 8 navios que vão oferecer 187 roteiros e 675 escalas. Os dados do Ministério do Turismo mostram um aumento de 24% em relação à temporada anterior. Viajar por diferentes destinos sem trocar de hotel, carregar malas ou abrir mão do lazer. Essa opção tem atraído cada vez mais gente e de todas as idades. É o que conta o Daniel Marrocos, especialista no segmento.
22: O melhor custo-benefício dentro de uma viagem, você já inclui a alimentação, hospedagem, deslocamento, todo o entretenimento. Então, dentro de um pagamento só, a gente consegue englobar todos os serviços. Acaba sendo muito prático e econômico.
21: Há quem avalie o cruzeiro como um resort flutuante. A bordo, os passageiros encontram piscinas, restaurantes, além de shows e festas. E uma viagem de cruzeiro cruzeiro também pode ter um significado especial. Para além do turismo, a experiência pode realizar um sonho. O Raimundo Feitosa embarcou no cruzeiro temático do cantor Roberto Carlos. Fã do músico, ele já repetiu a viagem, mas na segunda vez fez uma surpresa para a esposa.
0: Achei que ia sair do navio, ela olhou para minha cara assim e disse: o que nós vamos fazer aqui? Eu disse: te acorda, mulher, nós estamos no navio de novo. Ela disse: eu não acredito. Aí foi uma emoção, tipo assim, resumindo, principalmente quem nasceu aqui no Aço, interior e tal, poxa, passar 5 dias no cruzeiro do Roberto Carlos é como se estivesse no paraíso, como se estivesse no céu, né?
1: Eu te amo.
21: Além da estrutura de lazer, a possibilidade de conhecer várias cidades durante uma mesma viagem também atrai passageiros. O navio segue o roteiro previsto, enquanto os viajantes podem desembarcar para conhecer os destinos e retornar à mesma cabine no fim do passeio. A Lilian Feitosa também é fã desse tipo de turismo. Ela gosta do conforto de não precisar desfazer as malas cada vez que o navio atraca em uma nova cidade.
5: As paisagens são lindas, né? A gente pode conhecer vários locais sem você ter necessariamente que se hospedar naquele local. Você pode passar o dia, muitas vezes até 2 dias. Então é muito bacana. Eu acho assim, eu sou uma entusiasta de cruzeiros.
21: E para quem pensa em embarcar, a dica é comparar os roteiros, verificar quais serviços estão incluídos no pacote e calcular os gastos extras, como bebidas, excursões e outras atividades cobradas à parte. Assim, dá para escolher a viagem que combina com o orçamento e aproveitar a experiência de conhecer novos destinos sem precisar trocar de hotel a cada parada e curtir muito a vista do nosso delicioso litoral brasileiro. Eu sou a Raquel Mariano e até a próxima viagem.
23: Semana que vem, do alto mar, nós vamos direto para as serras de Minas Gerais.
3: A gente celebra o Dia do Patrimônio Cultural e Material, instituído pela Unesco, para falar de uma iguaria que está na mesa de muitos brasileiros, o queijo Minas.
23: Então, prepare o paladar e acompanhe A Voz pelo Brasil.
3: Essas foram as notícias do Governo Federal.
23: Uma realização da Secretaria de Comunicação Social da Presidência da República.
3: Com produção da empresa Brasil de Comunicação.
23: Fique agora com as notícias do Poder Judiciário e do Congresso Nacional. Boa noite.
3: Lembrando que segunda-feira, feriado nacional, não tem A Voz do Brasil. A gente volta na terça-feira. Boa noite, bom feriado.
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26: Presidente do STF, do CNJ, defende fortalecimento da magistratura e preservação das garantias constitucionais.
27: STJ define critérios para penhora de salário por dívidas não alimentares.
26: Parceria entre TSE e MEC vai levar educação política para as escolas brasileiras.
27: Boa noite, eu sou Marcela Luiz.
26: E eu sou Walter Lima.
27: O presidente do Supremo Tribunal Federal e do Conselho Nacional de Justiça, ministro Edson Fachin, participou nesta sexta-feira do encerramento da 22ª reunião do Conselho Nacional de Presidentes de Tribunais de Justiça, CONSEPRE. O evento ocorreu no Tribunal de Justiça do Paraná, em Curitiba.
26: Na ocasião, o ministro Fachin afirmou que a modernização do judiciário deve conciliar eficiência, independência judicial e respeito à Constituição. O ministro defendeu o fortalecimento da magistratura e a preservação das garantias constitucionais.
28: Valorizar a magistratura por transparência e sob regras bem informadas não se trata de defender corporações, trata-se sim de defender a qualidade da jurisdição que é cidadã e que o cidadão recebe.
27: Fachin destacou várias medidas adotadas para fortalecer o sistema de justiça, como o grupo de trabalho coordenado pelo desembargador Francisco de Oliveira Neto para analisar propostas legislativas relacionadas à remuneração da magistratura.
26: O presidente do STF do CNJ também ressaltou o projeto de modernização do sistema de justiça conduzido pelo Centro de Estudos Constitucionais do Supremo. A iniciativa reúne contribuições de 87 instituições para a formulação de propostas de aprimoramento do judiciário.
27: STJ decide que, em casos excepcionais, salários e outras verbas remuneratórias podem ser penhorados para pagar dívidas não alimentares, independentemente do valor recebido pelo devedor.
26: O entendimento foi firmado em recurso repetitivo. Fátima Uchoa.
1: A tese definida servirá para orientar juízes e tribunais de todo o país na análise de casos com a mesma questão jurídica. Ainda segundo o STJ, a penhora só será permitida quando frustrados outros meios de cobrança e, mesmo assim, deve sempre preservar o mínimo necessário para o sustento do devedor e da família dele. O relator ministro Raul Araújo afirmou que a obrigação de provar o comprometimento do sustento digno é do próprio devedor, que detém maior possibilidade de apresentar em juízo informações sobre despesas essenciais como moradia, alimentação, educação e saúde.
27: O Tribunal Superior Eleitoral e o Ministério da Educação fecharam uma parceria para levar educação política e o direito da cidadania às escolas.
26: O assunto passou a ser obrigatório na educação básica depois de uma mudança na Lei de Diretrizes e Bases da Educação Nacional, aprovada em julho. Vitor Struck.
4: O presidente do TSE, ministro Cássio Nunes Marques, e o ministro da Educação, Leonardo Barchini, firmaram compromisso de parceria para levar a educação política e o direito da cidadania às escolas de todo o Brasil. Os dois órgãos irão definir como esses conteúdos vão ser trabalhados. Temas como a história do voto e como as eleições acontecem devem entrar em discussão. O TSE vai fornecer material didático e indicar especialistas para apoiar professores e estudantes.
27: O Brasil tem 1.650.000 crianças e adolescentes em situação de trabalho infantil.
26: A Justiça do Trabalho está atenta e atua para combater esse tipo de exploração. Simone Moura.
6: A lei proíbe o trabalho antes dos 16 anos, exceto como aprendiz a partir dos 14. Os últimos dados do IBGE apontam mais de 500.000 de crianças e adolescentes nas piores formas de trabalho infantil, como as que oferecem riscos à saúde e ao desenvolvimento. Por isso, o TST e o Conselho Superior da Justiça do Trabalho reforçam a prevenção e o combate ao trabalho infantil em todo o país.
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27: Uma boa noite
26: e um bom fim de semana.
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1: Eu sou Paula Groba.
2: E eu sou Humberto Pinheiro.
1: E estes são os destaques de hoje do Jornal do Senado, que começa agora.
2: Votação em segundo turno da PEC sobre fim da escala 6x1 pode ter calendário acelerado.
1: Senado fica sem representantes da Constituinte pela primeira vez desde 1988.
2: Senadores discutem se suspensão de salário de agente público afastado por violência contra a mulher é constitucional.
1: Boa noite.
2: Boa noite.
1: O fim da escala 6x1, que pode garantir mais dias de descanso aos trabalhadores, avança no Senado.
2: Os senadores realizaram a terceira sessão de discussão da proposta em primeiro turno. E o calendário de votação em segundo turno pode ser acelerado. Repórter Pedro Pincer.
3: As duas últimas sessões devem ocorrer na próxima semana, quando também é esperada a votação em primeiro turno. A votação em segundo turno depende da aprovação de um requerimento de calendário especial, mais curto, que está sendo elaborado pela liderança do governo no Senado. O documento está em fase final de coleta de assinaturas e deverá ser apresentado na próxima semana. A líder do governo, Tereza Leitão, do PT de Pernambuco, acertou com o presidente da Casa, Davi Alcolumbre, que vai encaminhar o pedido. Ele disse que vai enviar o requerimento para votação no plenário logo que o receber. Se aprovado, o calendário especial poderá permitir a votação da PEC em dois turnos na mesma semana. Para o senador Paulo Paim, do PT do Rio Grande do Sul, o Senado deveria aprovar o texto por unanimidade. Segundo ele, nenhum parlamentar deveria querer ter no currículo um voto contra a redução da jornada.
4: Não podemos aceitar que alguém passe a vida inteira trabalhando 6 dias e descansando 1 dia. Chegou a hora da mudança. Não podemos aceitar jornadas que afastem pais, mães, filhos, netos e bisnetos. Não podemos aceitar que o trabalhador chegue à aposentadoria doente, cansado, sem forças para aproveitar a vida.
3: Uma PEC precisa ter ao menos 3/5 dos votos favoráveis nas duas votações, o que representa o apoio de pelo menos 49 senadores.
1: A senadora Zenaide Maia, do PSD do Rio Grande do Norte, também se manifestou a favor da redução da jornada de trabalho, que, segundo ela, é especialmente importante para as mães solo. De acordo com a parlamentar, essas mulheres precisam conciliar o trabalho, a educação dos filhos e a responsabilidade pelo sustento da família.
2: Ao citar que algumas empresas já adotam voluntariamente a jornada de 40 horas semanais, Zenaide Maia ressaltou que o fim da escala 6x1 também pode estimular o consumo, pois trabalhadores com mais tempo disponível teriam melhores condições de participar da economia.
5: Nós temos no Brasil 10 milhões e 300 mil mulheres que são mães solo, ou seja, cuida dos seus filhos sozinhas. Essa mulher só tem o domingo para olhar seus filhos, para fazer sua feira. Adoece qualquer ser humano normal, mentalmente, exaustivamente.
1: Na mesma linha, a senadora Leane Lemos, do PSB do Distrito Federal, afirmou que 57% das pessoas que seriam beneficiadas pela redução da jornada de trabalho são mulheres, que também enfrentam jornadas de trabalho doméstico e de cuidados com a família. De acordo com a parlamentar, desde 1935, a Organização Internacional do Trabalho fala em 40 horas como a carga ideal a ser alcançada por todos os países. Segundo ela, atualmente 50% dos países já adotam essa carga horária semanal.
2: Para Leane Lemos, a redução da jornada não significa necessariamente queda de produtividade e acrescentou ainda que há uma tendência mundial de buscar maior equilíbrio entre a vida profissional e a pessoal. Na avaliação da senadora, o fim da escala 6x1 pode beneficiar principalmente trabalhadores de menor escolaridade e em situação de maior vulnerabilidade.
6: Os mais afetados são aqueles que têm menor escolaridade, maior vulnerabilidade, analfabetos e pessoas com ensino fundamental incompleto. 91% das pessoas trabalham mais do que 40 horas semanais nessas condições.
1: Um projeto em análise no Senado prevê a suspensão da remuneração de agente público afastado por violência contra a mulher.
2: O texto está pronto para a votação na Comissão de Direitos Humanos, mas o relator considera que a medida pode ser inconstitucional. A reportagem é de Luísa Mello.
7: A proposta do senador Nelsinho Trade, do PSD do Mato Grosso do Sul, inclui a suspensão de salário de agente público enquanto estiver afastado por violência doméstica contra a mulher. O texto muda a Lei Maria da Penha com o objetivo de ampliar a proteção de mulheres vítimas de violência. A senadora Damaris Alves, do Republicanos do Distrito Federal, disse em plenário que é preciso revisar as políticas públicas de proteção feminina.
8: Nós temos mecanismo de defesa, proteção, e nós não estamos dando conta. O que está acontecendo? Nós vamos ter que parar tudo e a gente vai ter que rever a violência contra a mulher no Brasil.
7: A proposta está pronta para votação na Comissão de Direitos Humanos. O relator, sargento Reginauro, do PSDB do Ceará, apresentou em setembro um parecer pela rejeição porque a considera inconstitucional. Segundo ele, seria uma espécie de punição antes da sentença definitiva.
1: A geração de parlamentares que ajudou a escrever a Constituição Brasileira de 1988 não terá mais representantes no Senado a partir de 2027.
2: A mudança marca uma transição histórica na Casa, que pela primeira vez desde a promulgação da Carta, não contará com nenhum constituinte entre seus integrantes. Repórter Rodrigo Rezende.
9: Depois de quase 40 anos da promulgação da Constituição Cidadã, em 1988, pela primeira vez em 2027, o Senado não terá entre seus integrantes pelo menos um representante que participou da Assembleia Constituinte na década de 80. O senador Renan Calheiros, do MDB de Alagoas, era um dos integrantes daquele colegiado, mas perdeu a eleição para Arthur Lira, do PP, e Marina JHC, do PSDB. Outro constituinte que deixa o Congresso a partir de 2027 é o senador Paulo Paim, do PT do Rio Grande do Sul. Ele não disputou as eleições de 2026. Paim destaca que a constituinte foi um dos marcos de sua carreira política.
10: Por decisão de um Congresso de Trabalhadores, liguei deputado federal constituinte. Escolhi um para ser deputado federal constituinte. Eu fui eleito pelo Rio Grande do Sul. Depois de 40 anos, deixarei o Congresso.
9: No caso da Câmara dos Deputados, apenas um representante da Constituinte de 1988 conseguiu mandato a partir de 2027. É o deputado federal Sérgio Brito, do PSD da Bahia.
11: Eleições 2026.
1: Quem não votou no primeiro turno e ainda não justificou tem até o dia 3 de dezembro para regularizar a situação. O pedido pode ser feito pelo aplicativo e-título, pelo autoatendimento eleitoral, na internet ou presencialmente em qualquer cartório eleitoral. É necessário apresentar documento que comprove o motivo da ausência.
2: Quem não justificar ou não pagar a multa fica com o título irregular e pode ter restrições, como a impossibilidade de obter passaporte, tomar posse em concurso público e renovar matrícula em instituição pública de ensino. A multa é de R$ 3,51 por turno não votado. Quem não votar no segundo turno terá até 8 de janeiro de 2027 para justificar a ausência. Com edição de Paula Groba e trabalhos técnicos de Eliseu Caires, o Jornal do Senado fica por aqui. Acompanhe agora as notícias do Tribunal de Contas da União e da Câmara dos Deputados. Boa noite.
1: Uma boa noite e um bom fim de semana.
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12: Estão abertas as inscrições para a última edição do ano do Diálogo Público, promovido pelo Tribunal de Contas da União. O encontro será nos dias 11 e 12 de novembro, em Brasília. Gestores públicos municipais de todo o país podem participar. Durante os dois dias, serão realizadas oficinas, atividades de formação e troca de experiências sobre desafios enfrentados para melhorar a gestão pública. 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
13: Plenário pode criar assentamentos agrícolas nas periferias das cidades.
14: Outubro Rosa alerta sobre prevenção e tratamento do câncer de mama.
13: Comissão aprova pena maior para feminicídio em situações específicas.
14: Boa noite. A Comissão de Constituição e Justiça aprovou o aumento da punição para feminicídio em determinadas situações. O objetivo é modernizar a legislação para não dar chance de o criminoso receber uma pena mais leve. Quem tem os detalhes é a repórter Paula Bittar.
15: A Comissão de Constituição e Justiça da Câmara aprovou uma proposta que prevê o aumento de pena para o crime de feminicídio em determinadas situações. O feminicídio é o assassinato de mulheres no contexto de violência doméstica ou por discriminação por elas serem mulheres. A versão aprovada pela CCJ foi um texto apresentado pela relatora, a deputada Laura Carneiro, do PSD do Rio de Janeiro. O original da deputada Érica Hilton, do PSOL de São Paulo, torna mais rigorosa a punição para quem agredir mulheres com o objetivo de causar lesões, mutilações ou traumas em áreas como rosto, pescoço, cabeça, seios e genitália. Mas Laura Carneiro argumentou que o Código Penal já prevê como circunstâncias agravantes o motivo fútil ou torpe, o emprego de tortura ou outro meio cruel e a prática de violência contra a mulher. Isso já abrangeria o objetivo do projeto, segundo ela. O texto apresentado por Carneiro, segundo a relatora, busca modernizar a legislação, fazendo com que o feminicídio passe a ter total consonância com o crime de homicídio de mesma natureza, não deixando nenhuma brecha legal que possa resultar numa punição mais leve ao criminoso.
16: Boa parte dessas situações cruéis e covardes já encontram amparo e punição severa nas agravantes gerais, nas qualificadoras do nosso Código Penal, na Lei Maria da Penha. Ou seja, o sistema jurídico já reprova duramente essa violência. Então, nós adequamos nosso relatório, mudamos um pouquinho o texto da deputada Érica Hilton para dar um recado social ainda mais firme. É o Estado endurecendo a lei para dizer que a vida, a integridade, a dignidade das mulheres brasileiras não serão toleradas se forem violadas dessa maneira.
15: De acordo com o texto aprovado, a pena para o crime de feminicídio, que atualmente é de reclusão de 20 a 40 anos, será aumentada em um terço se o crime for cometido por motivo torpe ou fútil nas dependências de instituição de ensino ou por

0: para prevenir o feminicídio por meio de um sistema de alerta precoce e sigiloso. Pelo texto, familiares, vizinhos ou serviços de saúde poderão informar sinais de risco e violência doméstica antes mesmo do registro de boletim de ocorrência.
1: De acordo com Fausto Pinato, a aproximação será feita de forma discreta em locais que a vítima já frequenta, como postos de saúde ou escolas dos filhos. Ele reforça que a medida busca agir antes da tragédia, oferecendo proteção, suporte psicológico e ações de autonomia financeira para as mulheres.
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3: Segurança Pública.
0: Gilvanda Federal, do PL do Espírito Santo, apresentou o projeto que aumenta as penas para o crime de estupro de vulnerável. O texto também prevê castração química como condição para benefícios na execução penal, mediante avaliação médica e decisão judicial.
1: O projeto de Gilvanda Federal também estabelece o uso de tornozeleira eletrônica por no mínimo 5 anos após a soltura de condenados por crimes sexuais. Para ele, a medida reforça a segurança de crianças e adolescentes, mantendo o devido processo legal.
0: Projeto de Pinheirinho, do PP de Minas Gerais, torna obrigatória a realização de campanhas educativas permanentes nas escolas públicas e privadas sobre a prevenção da violência contra crianças e adolescentes. O deputado propõe foco especial no mês do Maio Laranja, com orientações para cada faixa etária.
1: Pinheirinho avalia que as denúncias são subnotificadas porque a maioria dos abusos acontece dentro do ambiente familiar. Ele reforça que a escola é essencial na identificação precoce dessas situações e defende a capacitação dos educadores para reconhecer sinais de violência.
0: Daniel Freitas, do PL de Santa Catarina, defende a aprovação da proposta que reorganiza o sistema de segurança pública para ampliar a integração entre União, Estados, Distrito Federal e municípios. O texto que cria o Sistema Único de Segurança Pública foi aprovado pela Câmara e está em análise no Senado.
1: Daniel Freitas entende que a medida pode tornar mais eficiente o enfrentamento ao crime organizado, com o planejamento conjunto e o compartilhamento de informações entre os órgãos de segurança das 3 esferas de poder.
0: Jadiel Alencar, do Republicanos do Piauí, apresentou o projeto que obriga provedores de serviços digitais a comunicar às autoridades situações que indiquem risco concreto e grave à vida ou à integridade física. A medida alcança também informações de sistemas de inteligência artificial.
1: Segundo Jadiel Alencar, a proposta determina que situações de risco identificadas pelas plataformas sejam analisadas por uma pessoa antes da comunicação às autoridades. Ele aponta que o objetivo é prevenir ameaças, mas sem permitir vigilância generalizada ou decisões baseadas apenas em sistemas automatizados.
3: Transportes.
0: A Comissão de Viação e Transportes aprovou a remarcação gratuita de exames e aulas para tirar a carteira de motorista. A repórter Raquel Queui nos conta como deve funcionar.
4: No processo de tirar a carteira de motorista, as aulas práticas e os exames são presenciais. Quando o aluno fica doente, é possível justificar, mas é necessário pagar a taxa para refazer o exame. Por situações como essa, a Comissão de Viação e Transportes aprovou o projeto de lei da deputada Benedita da Silva, do PT do Rio de Janeiro, que busca gratuidade para remarcar exames e aulas desde que o aluno apresente a justificativa médica em até 5 dias úteis. O objetivo é garantir o direito dos alunos que precisarem se ausentar por motivos médicos. O projeto foi aprovado

0: com alterações feitas pelo deputado Beto Preto, do PSD do Paraná, que afirma a necessidade dos exames e aulas gratuitas.
1: Há uma completa pertinência daqueles alunos que, eventualmente, nos cursos de formação de condutor, eventualmente fiquem doentes ou não possam comparecer, que eles, de alguma forma, possam ressarcir estas aulas sem a necessidade de pagamento de novos volumes financeiros.
0: As regras para habilitação mudaram em 2026. Atualmente, as aulas teóricas são obrigatórias, mesmo que o curso teórico possa ser feito online. Já as aulas práticas e os exames são feitos de forma presencial, como o de aptidão física e mental, a avaliação psicológica, o exame teórico e o prático. Agora, o projeto será analisado pela Comissão de Constituição e Justiça e, caso aprovado, será encaminhado ao Senado. Da Rádio Câmara de Brasília, Raquel Queui.
2: Consumidor. Áureo Ribeiro, do Solidariedade do Rio de Janeiro, defende a criação do rótulo digital acessível em embalagens de produtos de consumo contínuo. Segundo o deputado, a ideia é incluir um QR Code nas embalagens para direcionar o consumidor a uma página com a íntegra das informações do rótulo.
3: Áureo Ribeiro acrescenta que a ferramenta permite o uso de recursos como leitura por voz e ajuste de fonte e contraste no celular, o que, segundo ele, beneficia idosos e pessoas com deficiência visual. Para o deputado, a novidade garante autonomia nas compras.
2: Celso Russomano, do Republicanos de São Paulo, apresentou projeto que obriga fabricantes a produzir papel higiênico capaz de se dissolver rapidamente em contato com a água. O objetivo é facilitar o descarte pelo vaso sanitário sem causar entupimentos nas tubulações e redes de esgoto.
3: Pela proposta, o papel higiênico terá de se desfazer na água em até 30 segundos depois da descarga. Celso Russomano avalia que a medida pode reduzir o volume de resíduos enviados à coleta de lixo e aos aterros sanitários.
2: Previdência. Diego Andrade, do PSD de Minas Gerais, é autor da proposta que permite a manutenção temporária do Bolsa Família para quem conseguir emprego com carteira assinada e renda de até 3 salários mínimos. A ideia é facilitar a entrada desses beneficiários no mercado de trabalho.
3: Diego Andrade argumenta que a medida reduz o receio de perder o benefício ao aceitar um emprego formal. Pelo projeto, o empregador deve informar a contratação aos sistemas oficiais e depositar o valor correspondente ao benefício durante o período previsto na proposta.
2: Saúde. A campanha Outubro Rosa já está em curso em todo o país para conscientizar a população sobre a importância da prevenção e do tratamento precoce do câncer de mama e de colo de útero.
3: A repórter Silvia Munhato ouviu a procuradora adjunta da Secretaria da Mulher da Câmara sobre os desafios de levar assistência às mais de 78 mil mulheres que devem ser diagnosticadas com câncer de mama somente neste ano.
4: Outubro é o mês de conscientização sobre a prevenção e tratamento do câncer de mama e também do câncer de colo de útero. É o Outubro Rosa. A deputada Flávia Moraes, do MDB de Goiás, procuradora adjunta da Secretaria da Mulher da Câmara dos Deputados, afirma que já ocorreram muitos avanços na legislação, como a fixação de prazo de 30 dias para a realização de exames após a consulta inicial e de 60 dias para o início do tratamento de qualquer tipo de câncer após o diagnóstico. Flávia Moraes citou as projeções do Instituto Nacional de Câncer para o câncer de mama no triênio 2026-2028.
5: A previsão do INCA para esse ano é de mais de 78 mil novos casos no Brasil. No meu estado de Goiás, mais 2.150 casos, novos casos também. Então, a gente tem uma preocupação muito grande de poder ter esse diagnóstico precoce.
4: A deputada explicou a importância da prevenção para as mulheres e para o Sistema Único de Saúde.
5: Quando o paciente é diagnosticado no estágio mais avançado, o custo para o sistema é muito maior. E o que a gente tem hoje é mais de 50% dos diagnósticos são tardios. Então, a gente precisa investir na prevenção. O colo de útero também é outro tipo de câncer. Tem uma janela de mais de 5 anos. Então, é possível que esse paciente, se ele fizer de 2 anos em 2 anos a prevenção bem feita, ele dificilmente vai ter essa lesão avançando para um câncer.
4: Flávia Moraes disse que ainda há muito o que fazer, porque muitos estados não têm conseguido cumprir os prazos legais. Da Rádio Câmara de Brasília, Silvia Minhato.
2: Antônio Andrade, do PSDB do Tocantins, votou favorável ao projeto aprovado no Congresso e transformado em lei, que permite manter em 2026 incentivos tributários destinados a ações de combate ao câncer e de atendimento às pessoas com deficiência.
3: A proposta inclui as medidas entre os casos que ficam fora das limitações fiscais previstas. Antônio Andrade explica que, pelo texto, os incentivos poderão financiar ações de prevenção e tratamento do câncer, além de serviços de habilitação e reabilitação de pessoas com deficiência.
2: Raimundo Santos, do PSD do Pará, propõe a criação da Carteira Nacional de Identificação da Pessoa com Fibromialgia. A ideia é agilizar a comprovação da condição de saúde e reduzir a necessidade de apresentar laudos médicos repetidamente.
3: Raimundo Santos ressalta que, pela proposta, a carteira pode ser emitida em formato físico ou digital. Segundo o parlamentar, a medida também visa facilitar o acesso a serviços e políticas públicas, sem criar benefícios ou alterar direitos já previstos em lei.
6: Votação.
2: Os deputados podem incluir na pauta de votações o projeto que cria assentamentos agrícolas nas periferias das grandes cidades. A reportagem é de Antônio Vital.
7: Ganhou regime de urgência e pode ser votado a qualquer momento no plenário da Câmara, projeto que prevê a criação de assentamentos nas periferias das cidades, entre a zona urbana e rural, regiões conhecidas como áreas periurbanas. A proposta cria um programa de regularização de imóveis rurais localizados em áreas de transição entre o campo e a cidade, com foco na produção familiar de alimentos e no abastecimento local. O programa tem o objetivo de beneficiar famílias em situação de vulnerabilidade social, agricultores sem terras, trabalhadores rurais, mulheres chefes de família e jovens vocacionados para o trabalho no campo. De acordo com o projeto, a intenção é aproximar a produção familiar dos mercados consumidores, reduzir custos logísticos e fortalecer feiras livres, mercados locais e programas públicos de compras de alimentos produzidos pela agricultura familiar. De acordo com um dos autores da proposta, o deputado João Daniel, do PT de Sergipe, a legislação atual não tem normas específicas para assentamentos em áreas de transição urbano-rural, regiões que reúnem condições favoráveis à produção de alimentos frescos e de ciclo curto, mas sofrem pressão da especulação imobiliária e ocupação desordenada. Para João Daniel, a ausência de regularização desse tipo de ocupação impede políticas públicas voltadas para essas populações.
8: É um projeto que trata de cuidar de populações que estão em áreas públicas federais, estaduais, municipais ou mesmo em áreas privadas, como em muitas grandes cidades estão lá há décadas e não conseguem implementar nenhuma política porque não tem a sua regularização.
7: O regime de urgência para a proposta foi aprovado de maneira simbólica pelo plenário da Câmara, mas foi criticado por deputados da oposição. Para o deputado general Girão, do PL do Rio Grande do Norte, é preciso cautela em relação à regularização de áreas já ocupadas.
9: Nós precisamos ser conscientes em relação a toda e qualquer regularização fundiária. E esta, em especial, ela pode prever algumas situações que ainda não foram bem estudadas aqui pelos deputados e, em função disso daí, nós insistimos de que não merece ter urgência um PL com essa situação. Qualquer tipo de regularização fundiária tem que obedecer a princípios legais.
7: Com regime de urgência, o projeto que previa a criação de assentamentos nas periferias das cidades, entre a zona urbana e rural, pode ser votado diretamente no plenário da Câmara, sem passar pela análise das comissões permanentes da Casa. Da Rádio Câmara de Brasília, Antônio Vital.
6: Economia.
3: Sônia Guajajara, do PSOL de São Paulo, é favorável à ampliação do acesso de povos indígenas, quilombolas e ciganos ao crédito do Fundo de Terras e da Reforma Agrária para a compra de imóveis rurais. O texto permite ainda o uso da renda familiar no cálculo do financiamento.
2: Sônia Guajajara argumenta que a medida corrige uma lacuna na legislação e amplia o acesso dessas comunidades às políticas públicas de crédito fundiário. Segundo ela, a proposta contribui para reduzir reduzir conflitos por terra, fortalecer a organização coletiva e preservar tradições culturais.
3: Luciano Vieira, do PSDB do Rio de Janeiro, apresentou o projeto que separa, no cálculo do imposto de renda, os ganhos entre aposentadoria e rendimentos do trabalho. O deputado quer evitar que a soma das rendas leve a uma faixa mais alta de tributação.
2: Pela proposta, cada tipo de rendimento terá suas próprias faixas de isenção, deduções e alíquotas. Luciano Vieira assinala que a mudança reduz a carga tributária sobre aposentados e pensionistas que continuam exercendo atividade remunerada.
3: Miguel Lombardi, do PL de São Paulo, apoia a medida que eleva para R$130 mil o limite de faturamento anual do microempreendedor individual. O texto também permite que o MEI tenha até 2 empregados, desde que cada um receba pelo menos o salário mínimo ou o piso da categoria.
2: A mudança amplia a possibilidade de pequenos negócios permanecerem no regime do MEI, mesmo com um faturamento maior. Nos casos de afastamento legal de um ou dos 2 empregados, a proposta de Miguel Lombardi ainda autoriza a contratação de substitutos enquanto durar o afastamento.
3: Termina agora o Jornal Câmara dos Deputados, produzido pela Rádio Câmara, com trabalhos técnicos de Wellington Teles e apresentação de Luciana Vieira e Val Monteiro. Boa noite.
2: A Voz do Brasil volta na terça-feira. Um bom final de semana e um bom feriado para você.
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4: Boa noite. As portas da casa da MPB estão novamente abertas para você, ouvinte em confidência, no Mais Brasileiríssima desta sexta-feira. Eu sou Emerson Rodrigues, a programação musical é de Wilson De Luca. Vamos até a meia-noite. Na primeira hora do Mais Brasileiríssima tem Baby do Brasil, Ivan Lins, Paralamas do Sucesso, Kid Abelha, Zeca Baleiro e, para começar hoje, Skank.

0: Zambianchi, Rolam as Pedras, música do Kiko Zambianchi. Zé Cabaleiro, Quase Nada, de Zé Cabaleiro e Alice Ruiz. Esquecimento, com Skank, a primeira de hoje do Mais Brasileiríssima, música de Samuel Rosa e Nando Reis.
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0: Agora tem Kid Abelha.

0: Inconfidência FM 100,9. Vinícius Cantuária, Cheio de Amor, do Cantuária. Paralamas do Sucesso, Me Liga, do Herbert Viana. Cazuza, O Nosso Amor a Gente Inventa, de Cazuza e Rogério Meanda. E Kid Abelha, Garotos, composição do Leone.
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0: Para você que sintoniza 100,9 nesta sexta-feira, um som dos heróis da resistência.

mais brasileiríssima trouxe Isabella Taviani, Diga Sim Pra Mim, composição da própria Taviani. Jota Quest, O Que Eu Também Não Entendo, da banda Jota Quest. Ira, Flores do Mal, de Edgar Scandurra, e Heróis da Resistência, Só Pro Meu Prazer, do Leone. Agora na casa da MPB, presença de Ivan Lins.

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1: Baby do Brasil, sem pecado e sem juízo, de Baby do Brasil e Pepeu Gomes. Toquinho, ao que vai chegar, de Mutinho e Toquinho, e Van Lins Vitoriosa, de Van Lins e Vitor Martins.

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10: Boa noite, fique à vontade, você está na Inconfidência, FM 100,9 de Belo Horizonte, a casa da MPB. Eu sou Emerson Rodrigues e até a meia-noite tem Mais Brasileiríssima com programação musical do Wilson De Luca. Ainda hoje, Gal Costa, Maria Bethânia, Marina Lima, você vai ouvir também Ed Mota, Ana Carolina e agora tem Chico Buarque.

Mosca na Brasileiríssima, A Seta e o Alvo, de Paulinho Mosca e Nilo Romero. Ana Carolina Problemas, de Ana Carolina, Chiara Civello e Dudu Falcão. Tribalistas Carnavalha, de Arnaldo Antunes, Carlinhos Brown e Marisa Monte e Chico Buarque. João e Maria, de Chico Buarque e Sivuca. Brasileiríssima! Agora tem Ed Mota, aqui na 100,9.

0: mais brasileiríssima trouxe Lulu Santos, Sereia, de Lulu e Nelson Motta. Loborges, Clube da Esquina número 2, de Milton Nascimento, Loborges e Márcio Borges. Marina Lima, Virgem, de Marina e Antônio Cícero, Ed Motta, 6 da tarde, de Ed Motta, Rafael Denis e Francelino Bouer.
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0: Eu sou Emerson Rodrigues e o Mais Brasileiríssima segue aqui na sua Inconfidência FM com Maria Bethânia.

0: Gilberto Gil, Deixar Você, do Gil. Tim Maia, Primavera, de Cassiano e Silvio Rochael. Gal Costa e Tim Maia, Um Dia de Domingo, de Michael Sullivan e Paulo Massadas. Ponto final no Mais Brasileiríssima, programação musical Wilson De Luca, edição Nilda Mendes. Na mesa de áudio, Homero Ribeiro. Eu sou Emerson Rodrigues, obrigado e um ótimo final de semana para você.
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3: Olá, bem-vindo, bem-vinda. O programa Memória Nacional de hoje já está no ar. A partir de agora, vamos ouvir clássicos da música popular brasileira contemporânea. Eu sou Valesca Faust, te acompanho até às 5 da madrugada. A seleção musical é da Lúcia Carneiro, trabalhos técnicos de Nilda Mendes e o Washington Bittencourt, na mesa de sons, é Carlos Figueiredo. Vamos começar a nossa madrugada com Cazuza.

0: Jota Quest do seu lado, música do Nando Reis. Legião Urbana, Será? Que de Abelha Te Amo Pra Sempre, de Jorge Israel e Paula Toller. Cazuza, Exagerado, essa música ele fez com Ezequiel Neves e com Leone.
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0: E seguimos com Marina Lima cantando A Francesa.

0: Biquíni Cavadão, Tédio. Antes, Kiko Zambianchi, Alguém. Cláudio Zoli, Dele e do Ronaldo Lobato, Felicidade Urgente. Marina Lima cantou A Francesa. Essa música é do Cláudio Zoli e do Antônio Cícero.
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0: Chegando o grupo Skank com Balada do Amor Inabalável.

0: Fernando Reis, Me Diga. Erasmo Carlos, Além do Horizonte, música dele e do Roberto. Os Paralamas do Sucesso, La Bella Luna, de Herbert Viana. Skank, Balada do Amor Inabalável, de Samuel Rosa e Fausto Fawcett.
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0: Agora tem Barão Vermelho.

0: Tigres de Bengala, Agora ou Jamais, de Hit Vinícius Cantuária. Ira, Mudança de Comportamento, de Edgar Escandurra. Cássia Eller cantou O Segundo Sol, de Nando Reis. Barão Vermelho, Flores do Mal, de Frejá e Guto Goff.
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2: Meia-noite 59. 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
0: Todos os dias de meia-noite às 5, você ouve clássicos da música popular brasileira contemporânea aqui no Memória Nacional da rede Inconfidência de Rádio. Rita Lee com Agora Só Falta Você.

0: Engenheiros do Havaí até o fim. Raul Seixas, Medo da Chuva. O grupo Blitz com A Dois Passos do Paraíso, de Evandro Mesquita e Ricardo Barreto. Rita Lee, Agora Só Falta Você.
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0: E vamos seguir com Araqueto, é bom demais.

0: Luiz Calda, Tieta, de Paulo Debétio e Boninho. Pepeu Gomes, Sexy Emanjá, música que ele fez com Tavinho Paz. Netinho, Mila, de Mano Góes e Tuca Fernandes. Araqueto, É Bom Demais, essa música do Dinho.
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1: Muito obrigada pela sua audiência. Sempre livre, eu sou Fri.

0: Lobão, Corações Psicodélicos, música dele, Bernardo Vileno e Júlio Barroso. Patufu, Sobre o Tempo, música do John. Capital Inicial, Eu Vou Estar, de Arnaldo Santos e Fernando Preto. Sempre Livre, Eu Sou Free, de Patrícia Travassos e Ruban.
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0: E vamos seguir com Lulu Santos, Tudo Bem.
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0: Roupa Nova, Um Pouco de Amor, de Luiz Guedes e Thomas Hot. Guilherme Arantes, Deixa Chover. Renata Arruda cantou É Ouro Pra Mim, música do Peninha. E Lulu Santos, Tudo Bem.
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0: 1h58.
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0: Rede Inconfidência de Rádio AM 880 e aqui em Belo Horizonte estamos também no FM 100,9. Lô Borges, agora com Sonho Real.

0: Cadu Viana, Rádio, música do Chico Amaral. Beto Guedes, 4, música dele e do Márcio Borges. Marina Machado, Vai Chover, de Ney Lisboa. E Lô Borges, Sonho Real, dele e do Ronaldo Bastos.
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0: E a próxima sequência começa com Nico Rezende.

0: Sandra de Sá, Não Vá. Música da Sandra e Mirna. Banda Black Rio, Amor Natural, de Jorjão e Zé Rodrigues. Hit Transas. A música é de Nico Rezende e Paulinho Lima. E Nico Rezende foi primeiro com Esquece e Vem, mais uma música que ele fez com Paulinho Lima.
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1: Muito obrigada pela sua audiência. Marisa Monte com Diariamente.

0: Esse foi Tim Maia cantando Primavera, de Carlos Lyra e Vinícius de Moraes. Vinícius canto a área Lua e Estrela. Marisa Monte, Diariamente, música do Nando Reis.
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0: E vamos ouvir agora Djavan com Samurai.

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1: 2h49.
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0: Do logo dele do Capinã, viola fora de moda, Jorge Benjor, todo dia era dia de índio. Gal Costa, nua ideia de João Donato e Caetano Veloso, Djavan tocou Samurai, música do Djavan.
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0: 2h56.
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0: Uma ótima madrugada, você está sintonizado aqui na rede Inconfidência de Rádio, ouvindo Memória Nacional, programa que toca para você clássicos da música popular brasileira contemporânea. Chegando Elis Regina com Aprendendo a Jogar.

0: João Bosco tocou aí Nação, música dele, Aldir Blanc e Paulo Emílio. Ney Matogrosso, Bandido Coração, de Rita Lee. Milton Nascimento, dele, do Fernando Brant e Maria Maria. Elis Regina, Aprendendo a Jogar, de Guilherme Arantes.
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0: Dando sequência aqui no Memória Nacional, Chico Buarque chega com Olhos nos Olhos.

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0: Caetano Veloso, Sampa. Ivan Lins, dele, de Vitor Martins, Guarde nos Olhos. Maria Bethânia, Gostoso Demais, de Dominguinhos e Nando Cordel. Chico Buarque, Olhos nos Olhos.
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0: Muito obrigada pela sua audiência. Simone canta a música do Chico Buarque.

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0: Emílio Santiago, Guerreiro Coração de Gonzaguinha. Adriana Calcanhoto, Naquela Estação de João Donato, Caetano Veloso e Ronaldo Bastos. Flávio Venturini, Bessami, música dele e do Murilo Antunes. Simone cantou Sob Medida do Chico Buarque.
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0: E agora Luiz Melodia com Pérola Negra.

0: Jorge Maltner, dele do Jacobina, Maracatu Atômico. João Só, Menina da Ladeira. Teve também Paulinho Nogueira com Simplesmente, Luiz Melodia, Pérola Negra.
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0: 3h56.
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0: Abrindo a nossa última hora de hoje, Gilberto Gil com Parabólica Mara.

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0: Fafá de Belém, Estrela Radiante, de Walter Queiroz, Cleiton Cledir, Maria Fumaça, Sai Guarabira, Zirig Dum Tchan. E a primeira que você ouviu foi Gilberto Gil com Parabólica Mará. 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
0: E vamos agora de Zélia Duncan cantando Lá Vou Eu.

0: The Fevers, Mar de Rosas. Teve também Rádio Táxi com Eva, Heróis da Resistência, Só pro Meu Prazer, de Leone e Fabiana, e Zélia Duncan, Lá Vou Eu, música da Rita Lee e do Luiz Sérgio.
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0: E seguimos com mais música até às 5 da madrugada. Walter Franco canta Vela Aberta.

0: Belchior, IP. Toquinho cantou A Sombra de um Jatobá. Fagner, Revelação, de Clodo Clésio. E Walter Franco, Vela Aberta.
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0: Vamos para a última sequência de hoje, abrindo com Zé Ramalho.

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0: Amiguinhos, isso aqui tá bom demais. Dele, do Nando Cordel, é o Barramalho, Jogo de Cintura, de Nando Cordel. Antes, Ednardo, Receita de Felicidade, e Zé Ramalho, Chão de Giz. E você acabou de ouvir o Memória Nacional, este programa aqui da rede Inconfidência de Rádio, transmitido pelo AM 880 e pelo FM 100,9 aqui em Belo Horizonte. A gente toca para você clássicos da música popular brasileira todos os dias da semana, de meia-noite às 5. Eu sou Valesca Falsi e agradeço a sua audiência. Programação Lúcia Carneiro, trabalhos técnicos Nilda Mendes e Washington Bittencourt. Na mesa de som, Zé Carlos Figueiredo. Um grande abraço para você. Daqui a pouquinho a gente se encontra em mais uma edição do Memória Nacional. Eu te espero, então, à meia-noite.
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3: 4h59.
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4: Bom dia para você, bom sábado, bom final de semana. Tá começando pela Brasileiríssima e vai até as 8 horas da manhã o Bom Dia em Confidência, com programação musical de Wilson De Luca, mixagem José Carlos Figueiredo. Eu sou Everton Gontijo e a primeira de hoje é com Dulce Quental. Música.

0: Biquíni Cavadão, Janaína. Música deles, Cláudio Zoli, Linha do Equador, do Djavan e do Caetano. Djavan acelerou. Dele, Dulce Quental, Caleidoscópio, do Herbert Viana.
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0: Agora tem Paralamas do Sucesso.

0: Feito em Minas, Loborges, Sonho Real, de Loi Ronaldo Bastos. Antes, Mosca, Retratos e Canções, de Michael Sullivan e Paulo Massadas. Paralamas, Melô do Marinheiro, de Barone e Bi Ribeiro.
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0: Um ótimo dia para você que está na Brasileiríssima. Heróis da Resistência.

0: Engenheiros do Havaí, A Montanha, de Humberto Gessinger, Jorge Versilo, Mona Lisa, do Versilo, J Quest, Fácil, de Rogério Flauzino e Wilson Sideral. Nenhum de Nós, Estranho. Heróis da Resistência, O Que Eu Sempre Quis, música do Leone.
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0: Uma das pérolas da MPB, Flávio Venturini.

0: genialidade brasileira, Guilherme Arantes, Cheia de Charme, dele e Daniel Barbosa. Antes, duo fônico Amor Amor, de Léo Dias e Márcio Rony. Flávio Venturini e Espanhola, de Flávio Venturini e Guarabira.
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2: Bom dia para você. Até agora esteve conosco na mesa de áudio José Carlos Figueiredo. Vai descansar, tá chegando o Reginaldo Silva e nos acompanha. 100,9, Brasileiríssima, Nando Reis.

0: Lulu Santos, Um Certo Alguém, de Lulu e Ronaldo Bastos. Dalto, Muito Estranho, música dele e do Cláudio Rabelo. Barão Vermelho, Tente Outra Vez, de Marcelo Mota, Paulo Coelho e Raul Seixas. Nando Reis, N, de Nando Reis.
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0: Essa é a Brasileiríssima. Você ouve Beto Guedes.

0: Roberta Campos, no Feito em Minas. Minha Felicidade, música de Roberta Campos e Danilo Oliveira. Antes, Zélia Duncan, Tudo Sobre Você, de Zélia e John Ulloa. Beto Guedes, Paisagem da Janela, de Lô e Fernando Brant.
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0: Bom dia, boa sexta-feira para você. Na Brasileiríssima tem Daniela Mercury com Herbert Viana.

0: Frejá Homem Não Chora, do Frejá Cidade Negra Girassol, deles e Pedro Luiz, Titãs Família, de Tony Bellotto e Arnaldo Antunes, Daniela Mercury e Herbert Viana, Só Pra Te Mostrar, do Herbert Viana.
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0: Bom Dia em Confidência traz Caetano Veloso.

0: Genialidade brasileira, Alceu Valença, Anunciação de Alceu. Antes, Gilberto Gil, Andar com Fé. Música do Gil, Caetano Veloso, Pra Te Lembrar, de Ney Lisboa.
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0: 6:58. 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

0: 7:10.
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0: Vamos até às 8 horas da manhã pela Brasileiríssima com o Bom Dia em Confidência.

0: Feito em Minas, Skank, Acima do Sol, de Samuel Rosa e Chico Amaral. Antes, Melim, Ouvi Dizer, de Melim, Baby do Brasil, Menino do Rio, do Caetano Veloso.
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4: 7h31.
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0: Bom dia, bom fim de semana. Na Brasileiríssima, Zé Ramalho.

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Vitor Clay, O Sol, de Vitor Clay. Cássia Eller, O Segundo Sol, de Nando Reis. Milton Nascimento, Quem Sabe Isso Quer Dizer Amor, de Lô e Márcio Borges. Zé Ramalho, Chão de Giz, do Zé Ramalho.

0: Ana Carolina e Zizi Posse, Ruas de Outono de Ana Carolina e Antônio Villeroy, Arnaldo Antunes e Marisa Monte, Grão de Amor de Antônio Carlos de Freitas e Marisa Monte. Chegamos ao final do Bom Dia em Confidência, que teve programação musical de Wilson De Luca, mixagens Reginaldo Silva e José Carlos Figueiredo. Eu sou Everton Contígio. Um ótimo sábado para você. Bom fim de semana.
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3: 7h58.
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5: Bom dia para você que está na Rádio Inconfidência, FM 100,9, aqui de Belo Horizonte. Emerson Rodrigues na área, o mais brasileiríssima, vai até o meio-dia. Ótimo sábado para você. A programação musical é de Wilson De Luca. E hoje, na primeira hora do mais brasileiríssima, tem Zé Cabaleiro, Kid Abelha, Lulu Santos, Skank, Mosca, Gilberto Gil e, para começar, Marisa Monte.

Gilberto Gil na Brasileiríssima, Realce, música do Gil. Ouvimos também Capital Inicial, Primeiros Erros, do Kiko Zambianchi, e Marisa Monte, Na Estrada, de Nando Reis, Carlinhos Brown e Marisa Monte. 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Agora tem Mosca, aqui na Casa da MPB.

0: Skank, Canção Noturna, de Lelo Zanetti e Chico Amaral. Pepeu Gomes, Mil e Uma Noites de Amor, de Pepeu, Baby Consuelo e Fausto Nilo. Ouvimos também aqui na Inconfidência FM, Vanessa da Mata, Não Me Deixe Só, da própria Vanessa da Mata, e Mosca, A Seta e o Alvo, de Paulinho Mosca e Nilo Romero.
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4: O WhatsApp reúne uma série de recursos que vão muito além de mandar mensagens. Ele permite criar enquetes, ideal para tomar decisões com amigos e a família, por exemplo. Abra a conversa desejada, toque no ícone de anexo, escolha Enquete, digite a pergunta e as opções. Caso prefira, marque a opção Permitir várias respostas. Aí é só enviar a enquete. Simples, né? Eu sou o Pedro Henrique Vieira e essa foi mais uma edição do App do Bom. Nos trabalhos técnicos, Celso Júnior.
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6: Seguimos na 100,9 com Lulu Santos.

0: e de Abelha, Nada Sei. Paralamas do Sucesso, Saber Amar, do Herbert Viana. Roberta Campos e Nando Reis, De Janeiro a Janeiro, da Roberta Campos. E o Mais Brasileiríssima também tocou Lulu Santos, Apenas Mais Uma de Amor, do Lulu.
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0: Casa da MPB, presença de Zé Cabaleiro.

14 bis, fechando a primeira hora do Mais Brasileiríssima deste sábado, com Planeta Sonho, de Flávio Venturini, Vermelho e Márcio Borges. Ouvimos também Titãs, Insensível, de Sérgio Brito, Fábio Júnior, Casinha Branca e Zé Cabaleiro, Quase Nada, de Zé Cabaleiro e Alice Ruiz.

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1: 9 horas.
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9: Emerson Rodrigues na área, sequência do Mais Brasileiríssima, com a programação musical do Wilson De Luca. E nesta hora você vai ouvir Chico César, Jorge Vercillo, Frejá, Cazuza e agora tem Zizi Posse.

0: Obrigado.
1: O tempo não para, Cazuza, aqui na Brasileiríssima, música de Cazuza e Arnaldo Brandão. Ouvimos também Ana Carolina, O Avesso dos Ponteiros, de Ana Carolina e Antônio Villeroy. E Zizi Posse, Caminhos do Sol, de Irmã Torres e Salgado Maranhão.
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1: Agora tem Frejá, na 100,9.

0: O mais brasileiríssima trouxe Jota Quest, As Dores do Mundo, do Hildon. Tim Maia, Lábios de Mel, de Cleonice Casalonga e Edson Trindade. Léo Jaime, A Vida Não Presta, de Léo Jaime, Leandro e Selvagem, Big Abreu. E Frejá, dele, Segredos.
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2: Olá, ouvinte da Brasileiríssima, já tomou seu cafezinho hoje? Tô aqui para te contar que ontem, 9 de outubro, foi o Dia Nacional da Sobremesa. E amanhã, dia 11, é o Dia do Doce de Leite. Então, gente, para celebrar, que tal juntar café, doce de leite e paçoca numa bebida que é, assim, uma bebida sobremesa? Vamos lá, nós vamos de Caneca Mineira. Caneca Mineira é um drink não alcoólico desenvolvido pelo barista Pedro Martuccelli, meu amigo querido, que deu essa receita de presente pro Caneca Sincera. Anota aí os ingredientes, bem fácil de fazer. 200 ml de leite, pode ser integral, desnatado, do jeito que vocês quiserem. Ele precisa estar um pouquinho gelado. Uma colher de sopa bem cheia de doce de leite, uma paçoquinha, duas ou três pedrinhas de gelo e um café expresso ou um café coado bem encorpado. Para começar, gente, a gente vai espumar o leite. Pode ser na prensa francesa e, se você não tiver a prensa, pode ser num pote de vidro com tampa. É só chacoalhar, chacoalhar, chacoalhar e formar uma espuma. Agora você vai pegar um copo alto, espalhar o doce de leite na borda do copo. Aí você acrescenta o gelo, o leite e, por último, o café. E para finalizar, você vai colocar aquela paçoquinha esfarelada por cima. O copo vai ficar lindo, a bebida vai ficar deliciosa, tá? E aí você vai servir para os seus convidados para celebrar esses dias tão importantes para nós mineiros, né, gente? Dia da sobremesa e o dia do doce de leite. Agora passa lá nas redes sociais do @canecasincera e me conta se você já experimentou café com doce de leite. Ou se você ficou interessado em aproveitar essa receita aí do Caneca Mineira. Um abraço e até a próxima!
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0: A melhor programação musical para sua manhã de sábado está aqui na Inconfidência FM. Agora Cidade Negra.

Vinícius Cantuária, Só Você, música do Cantuária. Jorge Vercillo, Que Nem Maré, de Jorge Vercillo. Djavan, Eu Te Devoro, do próprio Djavan. Cidade Negra, Onde Você Mora, de Nando Reis e Marisa Monte. Presença de Chico César agora aqui na Casa da MPB.

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0: Nenhum de Nós, O Astronauta de Mármore, versão de Teddy Correia e Sadi. Zé Ramalho, SOS, do Raul Seixas. E Chico César, Pétala por Pétala, de Chico César e Vanessa Bumanhi. 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
2: Previsão do tempo, mais um sábado de calorão em Belo Horizonte. A máxima prevista para hoje é de 34 graus, com possibilidade de chuva na parte da tarde. Lembrando que, de acordo com a Defesa Civil Municipal, a capital está em alerta para onda de calor forte até a próxima quinta-feira, dia 15. Já segundo o IMET, Instituto Nacional de Meteorologia, Minas Gerais apresenta céu claro a parcialmente nublado, com chuvas isoladas no Triângulo Sul, Sudoeste, Campo das Vertentes, Oeste, Zona da Mata e Metropolitana. Nas demais regiões, céu claro a parcialmente nublado. O governo de Minas divulgou nota de pesar pela morte de 3 policiais militares no acidente aéreo ocorrido na tarde desta sexta-feira no município de Santana do Paraíso, no Vale do Aço, ao redor do aeroporto de Ipatinga. Estavam na aeronave o tenente-coronel Luiz Fernando Silvestre, a tenente Gabriela Emília Soares Lacerda Rezende e a tenente Alice dos Santos Oliveira Almeida. A aeronave, de prefixo PPEJO, decolou do aeroporto da Pampulha, em Belo Horizonte, às 3h16, com destino ao terminal no Vale do Aço. O acidente ocorreu nas imediações da cabeceira da pista. O Centro de Investigação e Prevenção de Acidentes Aeronáuticos, o CENIPA, vai investigar as causas da queda. Por fim, em nome das vítimas, o governo do estado decretou luto oficial de 3 dias. E o CENIPA também vai investigar as causas da queda do monomotor no pátio de manutenção de trens da estação São Gabriel, na região nordeste de Belo Horizonte, também ocorrida nessa sexta-feira e que resultou na morte do piloto Daniel de Souza da Silva Salomão, de 31 anos. A aeronave estava a cerca de 1 quilômetro do aeroporto da Pampulha, de onde havia partido. Segundo o Corpo de Bombeiros, o avião teria sido visto voando baixo pela região. Repórter Inconfidência, redação e apresentação, Marcos Tadeu.
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3: 10h04.
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5: É bom demais ter você aqui na Rádio Inconfidência de Belo Horizonte, FM 100,9, sequência do Mais Brasileiríssima, com programação musical de Wilson De Luca. Eu sou Emerson Rodrigues e nesta próxima hora tem Lenine, Maria Bethânia, Rita Lee, Sá Rodrigues Guarabira e agora Biquíni Cavadão.
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0: Sobradinho aqui na Brasileiríssima com Sá Rodrigues e Guarabira. E antes, Roupa Nova, Dona de Sá e Guarabira e Biquíni Cavadão. Vento Ventania, de Álvaro Sheik, Miguel Coelho, Bruno e Benny Ostler.
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0: Agora, Barão Vermelho, o poeta está vivo.

0: Rita Lee, Ovelha Negra, da Rita Lee, Barão Vermelho, O Poeta Está Vivo, de Dulce Quental e Frejá.
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5: O espetáculo Experiência Genealógicos, criado por artistas mineiros radicados no Rio de Janeiro, estreia em BH, investigando os laços familiares e a possibilidade do encontro. Os atores Lucas Rocha, Vinícius Rocha e Bela Barros falam mais sobre a peça.
6: Olá, BH! Nós somos os Genealógicos, núcleo de criação teatral aqui do Rio de Janeiro, e vamos ocupar o Galpão Cine Horto nos finais de semana de outubro com a Experiência Genealógicos.
7: Duas peças inéditas apresentadas em dias diferentes, aos sábados o ato 1 e aos domingos o ato 2.
8: As peças podem ser assistidas separadamente, mas juntas elas revelam novas camadas.
7: Sempre dois atores em cena e um encontro inesperado.
6: E a cada sessão, nós convidamos artistas locais de Belo Horizonte para compor a cena, tornando cada encontro único.
8: Estamos em cartaz do dia 10 de outubro ao dia 1º de novembro, sábado 20 horas e domingo às 19 horas. Os ingressos já estão disponíveis no Simpla e você pode adquirir o passaporte da experiência completa ou o seu ingresso avulso.
6: Um encontro de dois dias.
7: Uma experiência única.
8: Vem experimentar com a gente.
5: Valeu, pessoal. Reforçando o convite, Experiência Genealógicos fica em cartaz de 10 de outubro a 1º de novembro no Galpão Cine Horto. Sábado às 8 da noite e domingo às 7 da noite, com ingressos à venda pela plataforma Simpla. Eu sou o Pedro Henrique Vieira e essa foi mais uma edição do Plug. Nos trabalhos técnicos, Washington Bittencourt.
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0: Agora tem Maria Bethânia.

Flávio Venturini, Clube da Esquina número 2, de Milton Nascimento, Loborges e Márcio Borges. E Maria Bethânia, Brincar de Viver, de Guilherme Arantes e John Lucien. Agora, paciência. Lenine na 100,9.

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3: Bora para a última hora do Mais Brasileiríssima para você aqui na Inconfidência FM neste sabadão. Muito obrigado a você que sintoniza a 100,9 e também a você que acompanha a nossa programação pelo aplicativo oficial da Rádio Inconfidência e pelo site inconfidencia.com.br. Programação musical de Wilson De Luca, que ainda hoje tem Fernanda Abreu, Gal Costa, Adriana Calcanhoto, Cleiton e Cledir e agora Zélia Duncan.

Cleiton e Cledir, aqui na Brasileiríssima. Deu pra ti, de Cleiton e Cledir. Ouvimos também Engenheiros do Havaí, Infinita Highway, do Humberto Gessinger. E Zélia Duncan, Os Dentes Brancos do Mundo, de Marcos Valle e Paulo Sérgio Valle. Agora, Adriana Calcanhoto, aqui na Casa da MPB.

Kiko Zambianchi, Rolam as Pedras, do Kiko Zambianchi. E o mais brasileiríssima também tocou Metrô, Tudo Pode Mudar, de Joey Ronaldo e Adriana Calcanhoto. Fico Assim Sem Você, de Abdula e Cacá Moraes.

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4: O WhatsApp reúne uma série de recursos que vão muito além de mandar mensagens. As figurinhas, por exemplo, são ótimas e acabam rendendo boas risadas. Você sabe como enviá-las ou criá-las? Eu vou te explicar. Entre em uma conversa. Na barra de texto, acesse o seletor de stickers. É uma figurinha quadrangular com uma pontinha dobrada. Toque no ícone de figurinha e escolha então uma imagem. O app possui também uma opção para montar os seus próprios stickers, sem depender de apps de terceiros. No mesmo local, entre no seletor de figurinhas, aperte Criar figurinha, selecione uma imagem, edite a figurinha e salve-a. Também é possível criar figurinhas animadas ao selecionar um GIF ou vídeo. E aí, já tentou? Eu sou o Pedro Henrique Vieira e essa foi mais uma edição do App do Bom. Nos trabalhos técnicos, Celso Júnior.
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5: Agora, coisas que eu sei. Gupi.

0: Criolo e Ivete Sangalo, aqui no Mais Brasileiríssima com Um Dia de Domingo, de Michael Sullivan e Paulo Massadas. Ouvimos também Caetano Veloso, Eclipse Oculto, do Caetano Veloso. Gal Costa, Ruas de Outono, de Ana Carolina. E Gupe, Coisas Que Eu Sei, de Dudu Falcão.
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0: Você Pra Mim, Fernanda Abreu, na 100,9.

0: Erasmo Carlos, Minha Superstar, de Roberto Carlos e Erasmo Carlos. Beto Guedes, Paisagem da Janela, de Fernando Brant e Lô Borges. E Fernanda Abreu, dela, Você Pra Mim. Mais Brasileiríssima teve programação musical de Wilson De Luca, edição de Nilda Mendes e apresentação de Emerson Rodrigues. Continue aqui na 100,9 FM para ouvir o Samba Bate Outra Vez na apresentação de Everton Gontijo. Obrigado e ótima tarde para você.
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3: Acordo de Trump e Putin sobre combustíveis atropela sanções e volta a expor vulnerabilidade da Europa. Mais detalhes com Lúcia Miesel, da Rádio França Internacional.
4: O anúncio do presidente dos Estados Unidos, Donald Trump, de um acordo para o fornecimento de grandes quantidades de diesel russo para os mercados americano e global expôs mais uma vez a vulnerabilidade da Europa diante do conflito entre a Rússia e a Ucrânia. O objetivo de Trump é baixar os preços dos combustíveis nos Estados Unidos antes das eleições de meio mandato no país. O acordo firmado com o presidente Vladimir Putin durante uma conversa telefônica entre os dois prevê a entrega de 1 milhão e 800 mil toneladas de diesel nos próximos meses, ignorando as sanções ocidentais contra Moscou.

0: elas 3 crianças. A coalizão, liderada pela Arábia Saudita, que combate os Houthis no Iêmen, afirmou ter destruído mais de 100 alvos militares em uma operação de grande escala contra o grupo, apoiado pelo Irã. O conflito entre os Houthis e o governo do Iêmen foi retomado em julho. Desde então, se estendeu ao país vizinho. Antes de tomar territórios ao longo da costa do Mar Vermelho no Iêmen, os Houthis têm atacado com drones e mísseis centros de transporte, instalações de energia e outros alvos civis na Arábia Saudita, o maior exportador de petróleo do mundo.
1: A Prefeitura de Belo Horizonte retomou neste sábado, dia 10, os passeios turísticos na Lagoa da Pampulha, a bordo do Capivarã. O embarque é realizado no Centro de Atendimento ao Turista Veveco, na Avenida Otacílio Negrão de Lima, 855. A operação passa a contar com uma embarcação de maior capacidade, com 71 lugares disponíveis para o público, e os passeios abertos serão realizados às sextas, sábados e domingos, com 4 saídas por dia, às 10h30 da manhã, 1h30 da tarde, 3h30 da tarde e 5h30 da tarde, com 1 hora de duração cada atividade. O passeio turístico custa R$ 20,00, com meia entrada a R$ 10,00. Quem mora na cidade paga o valor de R$ 12,00. Também haverá gratuidade do serviço para diferentes públicos. Repórter em Confidência, redação e apresentação, Marcos Tadeu.
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14: E aí, como vai você? Tudo bacana? Tudo bem? Bom sábado, bom fim de semana, bom samba. Tá começando agora com programação musical de Flávio Henrique Silveira. Eu sou Everton Gontijo, abrindo o samba de hoje, Zeca Pagodinho.

0: Velha guarda da Portela, Corri pra Verde, Chico Santana, Monarque Casquinha, Gisele Couto, Colher de Chá, de Marina Sena, Leci Brandão, Identidade, de Jorge Aragão, Zeca Pagodinho, Quando Eu Contar, de Serginho Meriti e Beto Sem Braço.
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0: Você está na 100,9 Brasileiríssima, o samba na sua mais ampla tradução. Carlos Cachaça.

0: Jovelina, Pérola Negra, Passarinho Fanfarrão, de Mauro Diniz, Ratinho e Monarco, Clara Nunes, Quando Vim de Minas, de Xangô da Mangueira, Carlos Cachaça, Quem Me Vê Sorrindo, de Carlos Cachaça e Cartola.
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4: 12:31.
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9: Olá! Atlético e Cruzeiro se enfrentam neste sábado pela 6ª rodada do Campeonato Mineiro de Futebol Feminino da Primeira Divisão, temporada 2026. Daqui a pouco, às 3 horas da tarde, as Vingadoras, como são chamadas as atletas atleticanas, anfitrionam as Cabulosas, como são conhecidas as jogadoras cruzeirenses. O jogo acontece na Arena Gregorão, em Contagem, aqui na região metropolitana de Belo Horizonte. Esta partida, inclusive, fecha a penúltima rodada da fase classificatória da competição. Do Departamento de Esportes da Rádio Inconfidência, José Augusto Toscano.
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0: Ótimo sábado para você que está na Brasileiríssima. Aproveite o seu final de semana. Agora tem Dona Ivone Lara.

0: Manu Dias, Luz do Querer, de Marcelo Voguinha. Grupo Fundo de Quintal, Vida da Minha Vida, de Sereno e Moacir Luz. Maria Rita Tá Perdoado, de Arlindo Cruz e Franco. Dona Ivone Lara, Nasci para Sonhar e Cantar, de Dona Ivone Lara e Délcio Carvalho.
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0: Vamos ouvir agora no Samba Zequete.

0: Cat Mascarada, de Zé Cat e Elton Medeiros.
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0: Faltam 3 minutos para uma hora.
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5: Estamos de volta e vamos até as 14h com o Samba Bate Outra Vez aqui pela Brasileiríssima. Bom final de semana para você. Agora tem Clementina de Jesus e João Bosco.

0: reunião da ilha é hoje de Mestrinho e Didi, Tio Samba no tabuleiro da Baiana de Ari Barroso, Arthur Pádua, Jogar para Perder de Arthur Pádua, Clementina de Jesus e João Bosco, Boca do Sapo de João Bosco e Aldir Blanc.
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0: O samba na sua mais ampla tradução. Tereza Gama.

0: Aline Calisto, meu ziriguidum, de Aline Calisto e Gabriel Moura. Rodrigo Maranhão, samba de um minuto, de Rodrigo Maranhão. Grupo Casuarina e Roberto Silva, Jornal da Noite, de Miguel Gustavo. Tereza Gama, Sorriso Negro, de Jorge Portela, Dilson Barbado e Jair Carvalho.
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0: Depois de 53 anos dedicados ao trio Sá, Rodrigues e Guarabira, e à dupla Sá e Guarabira, Luiz Carlos Sá se prepara para um novo momento.
1: Olá, ouvintes, aqui é o Luiz Carlos Sá, o Sá da dupla Sá e Guarabira. Mas agora eu estou iniciando minha carreira solo, com o lançamento de um CD, um livro e um novo show, intitulados Eu Caçador de Mim. Vai ser no próximo 11 de outubro, às 18 horas, no Centro Cultural Unimed BH, Minas, onde você vai ouvir, além de hits como Caçador de Mim, Dona, Rock Santeiro e Sobradinho, as minhas novas e inéditas parcerias compostas com Zé Cabaleiro, Almir Sater, Gabriel Sater, Chico César e Ivan Lins. Imperdível, né? Espero lá!

0: Reforçando o convite, o evento é dia 11 de outubro, domingo, às 6 da tarde, no Centro Cultural Unimed BH Minas, na Rua da Bahia. Os ingressos já estão à venda pela plataforma Simpla.
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0: Eu sou o Pedro Henrique Vieira e essa foi mais uma edição do Plug. Nos trabalhos técnicos, Washington Bittencourt.

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1: 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Alcione.

0: Bruno Cupertino, Samba do Libertador, de Bruno Cupertino. Dorina, Filosofia de Vida, de Martinho da Vila. Ismael Silva, Contrastes, de Ismael Silva. Alcione, Cajueiro Velho, de Valmir.
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0: Bom sábado, bom fim de semana. Na Brasileiríssima, O Samba Bate Outra Vez. Chico Buarque e Wilson das Neves.

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0: Giovana, quem tem carinho me leva, de Giovana. Jair Rodrigues, Tristeza, de Haroldo Lobo e Niltinho. Adriana Araújo, Mesmo Ambiente, de Fernando Procópio. Chico Buarque e Wilson das Neves, Sou Eu, de Ivan Lins e Chico Buarque. Chegamos ao final do samba, que bate outra vez amanhã, ao meio-dia. Continue na Brasileiríssima, ouvindo sempre o melhor da MPB. Bom final de semana para você.
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3: Termina em 31 de outubro o prazo de realização da prova de vida dos 1.750 aposentados e pensionistas que fazem aniversário neste mês e recebem salário pela Prefeitura de Belo Horizonte. O objetivo é coibir possíveis fraudes no recebimento de vencimentos por terceiros. Vale destacar que, caso o procedimento não seja realizado dentro do prazo, o salário dos beneficiários será suspenso e retomado após a efetivação da prova de vida, respeitando o tempo de fechamento da folha de pagamento. Lembrando que o procedimento pode ser feito pela internet. Já o atendimento presencial nas agências do Banco Bradesco, conveniado à PBH, é uma segunda opção e pode ser realizado no serviço de autoatendimento. Polícia Federal nega existência de depoimento de Vorcaro sobre Lula. A reportagem é de Gésio Passos.

0: delegado de Vorcaro também afirmou não ter tido acesso a qualquer documento comprovando tal financiamento e ressaltou que seu cliente nunca falou com ele sobre isso. Diante da notícia da revista Veja, a Advocacia Geral da União disse que irá pedir a publicação de direito de resposta e da correção das informações divulgadas. Para a AGU, houve divulgação de informações inverídicas e gravemente ofensivas a autoridades federais. Juristas do grupo Prerrogativas pediram que a Polícia Federal realize perícia no áudio divulgado pela Veja. Para o grupo, há suspeitas de que a gravação tenha sido adulterada com a finalidade de interferir no segundo turno das eleições presidenciais. O rumor se assemelha ao episódio em que Daniel Vorcaro repassou, a pedido de Flávio Bolsonaro, mais de 60 milhões de reais para supostamente financiar um filme sobre seu pai, o ex-presidente Jair Bolsonaro. Ao contrário do que consta na matéria da Veja, Flávio Bolsonaro confirmou ter pedido dinheiro a Vorcaro. Com informações da Agência Brasil, da Rádio Nacional em Brasília, Gésio Passos.
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Olá, uma ótima tarde para você, ouvinte aqui da Rede Inconfidência de Rádio, AM880 FM 100,9. A partir de agora você ouve o programa 100,9 Minutos de Música, que traz para você muitas músicas com poucos intervalos comerciais. Eu sou Valesca Falsi, programação Wilson de Lucas, trabalhos técnicos de Washington Bittencourt. Vamos juntos então até às 4 e a gente começa com Beto Guedes, Paisagem da Janela.

0: Acabamos de ouvir Ina Madala com Uma Parte de Mim, Titãs Go Back, de Marcelo Fromer e Nando Reis. Leone Garotos 2, música do Leone. Vamos para um breve intervalo e eu já volto.
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0: 2h29.
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0: De volta aqui.

0: Esse foi Guilherme Arantes com Olhos Vermelhos, música dele. Adriana Calcanhoto, dela e do Antônio Cícero, Inverno. Que de Abelha, Como Eu Quero, de Leone e Paula Toller. Agora temos mais um intervalinho e eu já volto com música pra você. 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
0: 2h59.
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0: Obrigada pela sua audiência aqui no programa 100,9 Minutos de Música. Eu sigo com você até às 16h. Vamos agora de Maria Bethânia.

0: Ana Rato, Dois Perdidos, de Arnaldo Antunes e Marisa Monte. Jota Quest, A Voz do Coração, de Marco Túlio, Paulinho Fonseca, Rael e Rogério Flauzino. Mais um breve intervalo e já eu tô de volta.
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5: Olá! Duas partidas neste sábado abrem a 30ª rodada do Campeonato Brasileiro de Futebol Masculino da Série A. São elas: daqui a pouco, 6 da tarde, o Vasco da Gama anfitriona o Remo no estádio São Januário, no Rio de Janeiro. E às 9 horas da noite, no Morumbi, na capital paulista, medem forças São Paulo e Vitória. A rodada de número 30 da Primeirona Nacional segue amanhã, domingo, e será concluída na próxima segunda-feira. Atlético e Cruzeiro, os dois mineiros na competição, jogam amanhã e segunda, respectivamente. O Galo recebe o Santos neste domingo na Arena MRV. E a Raposa vai a Bragança Paulista, segunda-feira, enfrentar o Bragantino. Do Departamento de Esportes da Rádio Inconfidência, José Augusto Toscano.
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7: De volta aqui no 100,9, agora vamos juntos até as 4. Ivan Lins, Iluminados.

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0: Senhor Kiko Zambianchi.
1: Capital Inicial, Primeiros Erros, de Kiko Zambianchi. Ney Matogrosso, Amor Perfeito, de Sullivan Massadas, Robson Jorge e Lincoln Olivetti. Djavan tocou pra gente aí Lilás, música do Djavan. 100,9 minutos de música termina por aqui. Muitíssimo obrigada pela sua audiência. Eu sou Valesca Falsi. A programação é do Wilson De Lucas, trabalhos técnicos de Washington Bittencourt. Amanhã eu tô de volta no mesmo horário, a partir de 14h. Muito obrigada e até amanhã.
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1: Os bancos e as instituições financeiras começaram a devolver nesta sexta-feira cerca de 1,325 bilhão de reais que permaneceu nas contas de apostadores após o encerramento das plataformas de apostas online abrangidas pela medida provisória do governo federal. A restituição deve seguir até a próxima quarta-feira, ressarcindo aproximadamente 26,5 milhões de apostadores, que devem acompanhar as movimentações da conta bancária utilizada para depositar o dinheiro nas plataformas. A banda Lagum volta a Belo Horizonte no próximo sábado, dia 17 de outubro, para abrir a turnê nacional Lagum em Todo Lugar. O show será no Arena Hall e os ingressos custam a partir de R$ 90,00 à venda no site ticketmaster.com.br. Formado em BH, o grupo de pop rock inicia uma série de apresentações por 10 cidades brasileiras, com datas previstas entre o fim de 2026 e o começo de 2027. A turnê também marca os 10 anos do verso Faço Planos para Agosto de 2026, presente no primeiro álbum da banda, lançado em 2016. E falando em pop rock de qualidade, nós temos logo mais uma nova edição do Pop Rock em Confidência, a partir das 8 da noite, aqui na 100,9 FM e no AM 880, além de aplicativos. O convidado de hoje é bem na linha do Lagum, mas é o que eu chamo de Coldplay de BH, a banda Chico e o Mar, com uma sonoridade leve e divertida. Eu te espero por lá. Repórter em Confidência, redação e apresentação, Marcos Tadeu.
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7: Excelente sábado, uma ótima tarde para você ligado aqui na rede Inconfidência de rádio AM880, o gigante do ar, FM 100,9, a nossa brasileiríssima. Seja muito mais que bem-vindo, muito mais que bem-vinda. Eu sou Júnior de Castro e agora você viaja comigo e com o melhor da música de vinil, isso até às 6 horas da noite. Abrindo o programa, tem Zélia Duncan.

0: Os baianos do grupo Acordo Som, Magia Tropical. Essa música é do Evandro Mesquita, do Mu e do Carvalho. Kiko Zambianchi, Quadro Vivo. A banda Ira, Flores em Você, música do Edgar Scandurra. E a primeira com Zélia Duncan, Catedral. Essa versão em português é da Zélia e do Christian Owens.
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0: Na rede Inconfidência, Toquinho.

0: Eu toquei pra você, Baby do Brasil, Telúrica, canção da Baby e do Jorginho Gomes. Ana Carolina cantou A Canção Tocou na Hora Errada. Ouvimos os irmãos Cleiton e Cledir, Fonte da Saudade. Abrindo a sequência, Toquinho ao que vai chegar, composição do Toquinho e do Mutinho.
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0: Dia das Crianças, chega a BH o premiado musical carioca Bituca, Milton Nascimento para Crianças. A apresentação inaugura o projeto O Trem Convida, em celebração às 2 décadas de trajetória da Companhia Teatral Mineira. Inspirado na vida e na obra de Milton Nascimento, o espetáculo reúne clássicos que atravessam gerações e apresenta ao público infantil, de maneira lúdica e sensível, passagens da infância de Bituca e temas como adoção, pertencimento, bullying, preconceito racial, maternidade e a diversidade dos modelos de família. O ator Pedro Henrique Lopes fala mais sobre o musical.
1: O espetáculo é pensado para toda a família e conta um pouco da vida e muito da obra do Milton Nascimento para todas as crianças e adultos também. No espetáculo a gente canta músicas como Coração de Estudante, Travessia, Canção da América. É muito gostoso ver todo mundo cantando e dançando com a gente, principalmente quando toca Maria Maria, que é a música que todo mundo mais gosta e mais canta junto. A obra do Milton sempre me encantou muito desde pequeno, e conhecer mais profundamente a história de vida desse gênio me fez querer levar o amor que transborda de suas melodias e letras para crianças de todas as idades. A gente espera vocês e eu tenho certeza que vocês vão se divertir e se emocionar muito com o nosso espetáculo e com a obra do Milton Nascimento.
0: Bituca, Milton Nascimento para Crianças, é segunda-feira, dia 12 de outubro, feriado, às 16h, no Grande Teatro Semig Palácio das Artes. Os ingressos custam R$20 a inteira e estão à venda na bilheteria e pela plataforma Simpla. Eu sou Pedro Henrique Vieira e essa foi mais uma edição do Plug. Nos trabalhos técnicos, Washington Bittencourt.

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1: De volta no nosso Radiola deste sábado, dia 10 de outubro. É um prazer imenso ter a sua companhia. E agora tem Charlie Brown Jr.

0: Impossível na rede Inconfidência Biquíni Cavadão. Antes teve Bochecha com participação dos Paralamas do Sucesso Só Love e Charlie Brown Jr. Céu Azul, música do Chorão e do Thiago Castanho.
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0: Excelente tarde para você, chegando Armandinho, Desenho de Deus.

0: Você ouviu Lulu Santos, Casa, o grupo Titãs, É Preciso Saber Viver. Essa é uma composição do tremendão Erasmo Carlos, em parceria com o rei Roberto Carlos. A primeira com Armandinho, Desenho de Deus, do Armandinho e do Esdras Costa.
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0: 4h58.
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3: Ótima tarde para você, começando o segundo tempo do nosso Radiola. Eu sou Júnior de Castro e a gente segue junto até às 6 da noite. Agora tem Noite do Prazer, Brilho.

0: A banda Blitz, Você Não Soube Me Amar, Alceu Valença, Tropicana, do Alceu e do Vicente Barreto, e Brilho, Noite do Prazer, do Cláudio Zoli, do Paulo Danowski e do Arnaldo Brandão.
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0: Comentário a respeito de John Belchior.

Na Brasileiríssima e no Gigante do Ar, Capital Inicial, Fátima. A gente ouviu também Jorge Versilo, Que Nem Maré. Ouvimos Pepeu Gomes, Mil e Uma Noites, canção do Pepeu, da Baby do Brasil e do Fausto Nilo. E Belchior, comentário a respeito de John.

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8: De volta aqui no nosso Radiola, agora tem música do Fagner com Cecília Meirelles, Canteiros.

0: Rapte-me, camaleoa, você ouviu Caetano Veloso, Luiz Melodia, Juventude Transviada e a primeira com Fagner, Canteiros, que é um poema da Cecília Meirelles, musicado pelo Fagner.
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0: Na última sequência de hoje, Marisa Monte.

0: Fernanda Abreu, A Noite, Barão Vermelho, Amor, Meu Grande Amor, da Ana Terra e da Ângela Rorô. E ouvimos a primeira com Marisa Monte, O Que Me Importa. E o Radiola deste sábado fica por aqui. Eu agradeço imensamente seu carinho, sua sintonia, sua audiência. Bom demais ter você aqui comigo. Eu sou Júnior de Castro, nos trabalhos técnicos Carlos Ferreira. A programação musical é do Wilson De Luca. Agora você segue com Esquinas de Minas e a gente se encontra amanhã, domingão, a partir das 16h, em mais uma edição do nosso Radiola. Tá certo? Tá combinado? Então tá bom, excelente fim de semana e um beijo enorme pra você.
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0: 5h59.
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ótimo fim de tarde, início de noite para você. Começa agora o Esquinas de Minas, uma hora só de música mineira. E são tantos talentos nessas Minas Gerais, então seja muito bem-vinda, muito bem-vindo a esse sabadão, dia 10 do 10, 10 de outubro. Tem um final de semana mais prolongado, né? Feriadinho aí de 12 de outubro na segunda-feira. E aí, vai viajar? Já tá viajando? Tá no carro? Tá em casa? No trabalho? Muito obrigado pela sua companhia e sintonia. Eu sou Flávia Moreira, a programação musical é do Flávio Henrique Silveira, edição de trabalhos técnicos do Carlos Ferreira e Homero Ribeiro. Entre um bloco e outro, dicas culturais para animar seu fim de semana. E tem muita coisa rolando. Tem show do Luiz Sá, tem teatro, tem orquestra filarmônica, tem fartura acontecendo. Daqui a pouquinho eu dou os detalhes. Bora logo com música, abrindo muito bem com o mestre Milton Nascimento.

0: Leopoldino, Orquestra Ouro Preto, Canções e Momentos, do Milton Nascimento e Fernando Brant. A Orquestra Ouro Preto se apresenta amanhã, te dou os detalhes daqui a pouquinho. 14 bis, Todo Azul do Mar, do Flávio Venturini e Ronaldo Bastos. E abrimos com o próprio Milton Nascimento, Saudades dos Aviões da Paner, do Milton Nascimento e Fernando Brant. A Orquestra de Ouro Preto apresenta a cantata cênica A Metamorfose, inspirada na obra de Franz Kafka, amanhã às 11 horas da manhã, dentro da série Domingos Clássicos, lá no Grande Teatro do Sesc Paládio, para você começar bem seu domingão com a Orquestra Ouro Preto. Ingressos entre 15 e 30 reais. E tá rolando o Festival Fartura, com programação gratuita, com muita gastronomia, formação, chefes, produtores e shows. Hoje e amanhã. Hoje até às 10 da noite e amanhã de 11 da manhã até às 7 da noite, ali na Praça José Mendes Júnior, ali pertinho da Praça da Liberdade. É a 12ª edição do Festival Fartura BH, Volta às Origens, Comidas do Brasil. Mais detalhes nas redes sociais do Festival Fartura. O Moisés Navarro faz show daqui a pouquinho, celebrando 60 anos do Vander Lee, com o show Meu Jardim. É hoje, às 8 horas da noite, na Sala Juvenal Dias, ali no Palácio das Artes. Amanhã tem Luiz Carlos Sá. Ele participou do Tuti, uma conversa ótima essa semana, e ele inicia carreira solo com show, novo álbum e lançamento do livro Eu, Caçador de Mim. Amanhã, às 18 horas, no Minas Tênis Clube, e a banda é toda mineira. Ele escolheu um time de peso aí para acompanhá-lo nesse show, nessa volta aí para carreira solo. Tem a Orquestra Filarmônica amanhã com o concerto A Fábrica da Harpa e dos Teclados, em programa que vai de Bach a Harry Potter, amanhã às 11 horas da manhã, na Sala Minas Gerais, ao lado da Rádio Inconfidência da Rede Minas. Entrada gratuita amanhã às 11 horas da manhã. Tem também Tom Menor, o espetáculo com a Mariana Arruda, celebrando Tom Jobim com bossa nova, palhaçaria, humor e referências a grandes intérpretes brasileiras. Amanhã, às 11 horas da manhã, no Teatro SESI Minas. Ingressos entre 20 às 11 horas da manhã no Teatro SESI Minas. Ingressos entre 20 e 40 reais.
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0: Boa noite, bom sabadão. Bora com mais música. Patufu, Vida Diet.

0: Banda Pelos, São Telmo, música deles. Skank, Resposta, do Nando Reis e Samuel Rosa. E abrimos com Patufu, Vida Diet, do John Ulloa. E agora algumas dicas de teatro. Experiência Genealógicos é uma peça que estreia esse fim de semana e fica em cartaz até novembro, até o dia 1º de novembro, no Galpão Cine Horto, com dois atos sobre relações familiares, heranças e convivência. Sábado, às 8 da noite, domingo às 7 da noite, no Galpão Cine Horto, até o dia 1º de novembro. Ingressos entre R$15 e R$50. Mais dica de teatro. Tisto, O Menino do Dedo Verde, espetáculo infantil em cartaz no CCBB, no Centro Cultural Banco do Brasil, ali na Praça da Liberdade. E a temporada vai até o dia 25 de outubro. Mais detalhes nas redes sociais, @CCBBBH. Hora de intervalo e a gente já volta, é rapidinho.
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1: Boa noite, bom sabadão, dia 10 do 10, 10 de outubro. Muito obrigada pela sua companhia e sintonia. Todo sábado e domingo, de 6 às 7 da noite, a gente tem um encontro marcado aqui nessa esquina para curtirmos muita música mineira. E quem chega é Maurício Tizumba.

0: Marcelo Dai e Sonastério, Fascínio, música dele. Maíra Baldaia, Dê um Rolê, do Moraes Moreira e Galvão. E abrimos com Maurício Tizumba, Terra de Montanha, música do Maurício Tizumba. Agora algumas dicas para você se programar. É o espetáculo Gostava Mais dos Pais, com Bruno Mazeu e Lúcio Mauro Filho. Uma comédia que mistura humor, memória e autoficção para refletir sobre família, amizade e os desafios do mundo contemporâneo. Essa peça é inspirada nas experiências dos atores como filhos do Chico Anísio e o Lúcio Mauro, né? E esse espetáculo, então, celebra os laços entre gerações com muito afeto e diversão em cartaz dias 16 e 17 de outubro, às 9 horas da noite, no Grande Teatro do Sesc Paládio, e os ingressos já estão à venda. Para quem curte a Elis Regina, vai ter um tributo a Elis Regina com a Camila Lopes, homenageando aí uma das maiores vozes da MPB, revisitando clássicos que marcaram sua trajetória em um espetáculo emocionante e atemporal. Vai ser no final do mês, dia 29 de outubro, às 8 horas da noite, no Grande Teatro do Sesc Paládio.
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0: Boa noite, bom sabadão. Último bloco de Esquinas de Minas. Quem abre? Marina Machado.

0: Laura Catarina conversa entre recém-amigos, com participação do Ded Freitas, música dos dois. Matheus Brandt e Juliana Schutz, Cheiro de Amor, essa versão aí da música do Duda Mendonça, Paulo Sérgio Valle, Jota Moraes e Ribeiro. Regina Souza, Baladinha, música dela. E Marina Machado fez O Melhor Vai Começar, do Guilherme Arantes, encerrando muito bem nossa Esquina de Minas deste sabadão, dia 10 do 10. Muito obrigada pela sua companhia e sintonia. Eu sou Flávia Moreira, a programação musical é do Flávio Henrique Silveira, edição de trabalhos técnicos do Carlos Ferreira e Homero Ribeiro. Continue sintonizado aqui na Rádio Confidência. Fique agora com o programa Cinefonia. Uma ótima noite de sábado. Amanhã eu te encontro em mais uma edição do Esquinas de Minas, de 6 às 7 da noite, aqui na sua Rádio Confidência, que é patrimônio dos mineiros. A AM completou 90 anos e a nossa brasileiríssima já tem 47 anos. É muita história e graças a você, nossos ouvintes de ouvido de fino trato, como disse Tuti Maravilha. Uma ótima noite de sábado, bom fim de semana. Aproveite do jeito que você achar melhor. Um beijo grande, tchau, tchau.
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O Cinefonia está no ar, trazendo a sétima arte pelas ondas da rádio Inconfidência. Eu sou Renato Silveira e a partir de agora você escuta o melhor da música brasileira, que é trilha de cinema. No programa de hoje, nós vamos ouvir Raul Seixas, Metrô, Luiz Gonzaga, Lenine e muito mais em canções que se tornaram trilhas sonoras de filmes de várias épocas. Destaque também para a sexta edição da Semana de Cinema Negro de Belo Horizonte e para a mostra Para Gostar de Cinema, voltada para o público infantil. Tem ainda as dicas do streaming e os lançamentos da semana nos cinemas. Pegue a sua pipoca, porque a sessão já vai começar. Abrimos o programa com Caetano Veloso, Não Identificado, da trilha sonora de O Maior Amor do Mundo, filme de Cacá Diegues com José Wilker e Thaís Araújo.

0: Lenine e Marco Suzano, O Último Pôr do Sol, música de Lenine e Lula Queiroga. Ela está na trilha sonora de Caramuru, A Invenção do Brasil, comédia estrelada por Camila Pitanga, Débora Seco e Celton Mello em 2001, com direção de Guel Arraes. Abrimos o programa com Caetano Veloso, Não Identificado, composição dele. A música pode ser ouvida no filme O Maior Amor do Mundo, dirigido por Cacá Diegues e estrelado por José Wilker e Thaís Araújo. O filme, lançado em 2006, acompanha um famoso cientista brasileiro que dá aulas nos Estados Unidos e volta ao Brasil após receber a notícia de que tem uma doença fatal.
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2: Finalmente, a gente vai partir para nossa tão sonhada segunda lua de mel.
0: Duas comédias brasileiras chegam aos cinemas nesta semana. E as duas são continuações. Em Se Eu Fosse Você 3, duas décadas depois da última troca de corpos, Cláudia e Helena vivem uma nova fase ao lado da filha Bia, agora adulta e casada. Tudo parece em equilíbrio, até que uma situação inesperada abala a dinâmica da família e coloca as relações à prova. Glória Pires e Tony Ramos estão de volta ao elenco, que conta também com Cléo Pires e Rafael Infante. A direção é de Anita Barbosa.
3: Nome? Tony. Profissão?
4: Eu sou um tio quase perfeito.
3: Tio? É profissão.
5: E as crianças, hein?
6: Quem dera se ainda fosse criança, o tempo passa rápido, já tão enorme.
0: Já Um Tio Quase Perfeito 3 acompanha Tony, novamente vivido por Marcos Magela, após os acontecimentos dos outros filmes. Os seus sobrinhos estão cada vez mais independentes e ele sente dificuldade em lidar com a distância que surge entre eles. Além disso, de forma completamente inesperada, uma bebê chamada Alice é deixada na porta de sua casa. Sem saber quem são os pais da criança, Tony pede para que seus sobrinhos ajudem a descobrir quem deixou Alice ali. O elenco de Um Tio Quase Perfeito 3 também conta com Letícia Snard e Ana Lúcia Torre. A direção é de Pedro Antônio.
7: Cadê a lâmpada?
8: Está escondida no palácio de Buckingham.
0: Para a criançada, a novidade da semana é a animação As Aventuras de Tadeu e a Lâmpada Mágica. Desta vez, o intrépido aspirante arqueólogo, sua namorada Sara e seus amigos Múmia, Jeff e Belzoni embarcam em uma aventura depois que ele acidentalmente desencadeia um feitiço antigo. A direção do filme é do criador dos personagens, o animador espanhol Enrique Gato.
9: Hey, sweetie. You're home. I had a lunch break. I thought I'd come home and eat with you.
0: Fechando os lançamentos, temos dois filmes de horror. O sul-coreano Hope, O Primeiro Impacto, que mistura ação e ficção científica, e o hollywoodiano Outra Mamãe, com a vencedora do Oscar, Jessica Chastain, em uma performance aterrorizante. Voltamos já já com o Cinefonia aqui na Inconfidência.
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estamos de volta com o Cinefonia. Aqui você escuta música brasileira de qualidade e sabe mais sobre o cinema nacional. A gente escuta agora Raul Seixas com um de seus grandes sucessos, Como Vovó Já Dizia, da trilha sonora do filme A Repartição do Tempo.

0: Ouvimos Não Me Empurra, música da banda gaúcha Ultraman. Ela está na trilha sonora do filme Prova de Coragem, estrelado por Armando Babayoff e Mariana Ximenes em 2015. O longa conta a história de um médico que precisa espantar um fantasma que o atormenta desde que testemunhou a morte do seu melhor amigo. A direção é de Roberto Gervitz. Antes, Raul Seixas cantou Como Vovó Já Dizia, música do Raul e do Paulo Coelho, uma das faixas da trilha sonora da comédia A Repartição do Tempo. O filme de 2016, que mistura ficção científica e sátira social, é dirigido por Santiago Delape e estrelado por André Deca, Bianca Miller, Edu Moraes e o eterno trapalhão Dedé Santana.
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0: O Sesc Palladium, em Belo Horizonte, recebe até o dia 18 de outubro a mostra Para Gostar de Cinema. Voltada para o público infantil, a programação celebra a magia da sétima arte, com clássicos que marcaram gerações e seguem inspirando novas descobertas. E os adultos também estão convidados, como nos diz o curador Breno Lira Gomes.
2: Olá, ouvintes da Rádio Inconfidência, aqui é Breno Lira Gomes, curador da mostra Para Gostar de Cinema, que acontece de 9 a 18 de outubro no cinema do Sesc Palladium. Estou aqui para poder convidar vocês para levar as crianças e os jovens para conhecer, né, pela primeira vez ou rever filmes que são essenciais para a formação de qualquer cinéfilo ou de qualquer pessoa que deseja se tornar um cineasta, um realizador de filmes. A programação inclui produções como Mágico de Oz, História Sem Fim e dois clássicos do nosso cinema, o Saltimbancos Trapalhões e Super Xuxa Contra Baixo Astral.

0: programação está imperdível. Vocês podem conferir no simpla.com.br/Sesc Paládio e já adquirir também o seu ingresso para conferir todos os filmes da nossa mostra. Aguardamos vocês.
1: Obrigado, Breno, e parabéns pela mostra. A sexta edição da Semana de Cinema Negro de Belo Horizonte acontece entre os dias 14 e 18 de outubro no Centro Cultural do Minas Tênis Clube, localizado no bairro de Lourdes, região centro-sul de BH. A programação conta com uma seleção de filmes nacionais e internacionais, além de rodas de conversa, estudos de caso, oficinas e uma sessão pensada especialmente para as crianças. Todas as atividades são gratuitas. Para conferir a programação completa, acesse o perfil da Semana de Cinema Negro no Instagram. Ah, e para quem não puder participar presencialmente, uma parte da mostra poderá ser acompanhada online, também de graça. Um rápido intervalo e já voltamos com mais música e cinema aqui na Inconfidência.

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9: 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Eu sou o Renato Silveira e este é o Cinefonia com o melhor da música brasileira, que é trilha de cinema. Fique agora com um dos grandes sucessos da banda Metrô, da trilha sonora oitentista do filme Bingo, o Rei das Manhãs.

0: Ouvimos a banda Playmobil, Linda Rosa, música de Gugu Peixoto e Luiz Chiari, da trilha sonora do filme Desenrola. Dirigido por Rosane Schwartzman e protagonizado por Olivia Torres em 2011. Abrimos o bloco com a banda Metrô, Tudo Pode Mudar, música de Joe e Ronaldo Santos, um hit que marcou época e está na trilha sonora de Bingo, o Rei das Manhãs. O filme, lançado em 2017, é dirigido por Daniel Rezende e traz Vladimir Brista no papel de um palhaço, apresentador de um programa infantil, que vive com a frustração de ser o homem anônimo mais famoso do país. O elenco também conta com Leandra Leal, Augusto Madeira e Tainá Miller. Hora de conferirmos as dicas do streaming com Pedro Vieira.
1: Aperte o play.
2: Diga lá, pessoal. Chegou a hora de ficar por dentro das novidades das plataformas digitais, para você assistir onde e quando quiser.
3: Então, antes do acidente, você viu uma coisa na água.
2: Profundezas é uma minissérie de terror com Josh Hartnett no elenco. A história acompanha Calvin Penny, um pescador marcado pela morte do pai. Quando uma criatura marinha começa a atacar a região, ele precisa proteger a comunidade enquanto enfrenta os próprios traumas. Mackenzie Davis e Charlie Heaton também estão no elenco. Os 6 episódios de Profundezas estão disponíveis para assinantes da Netflix.
3: Uma pergunta.
4: Por que do divórcio? As pessoas deixam de se amar. Essa é a triste verdade.
3: Não. Pra que a crueldade?
2: Guerra, thriller jurídico estrelado por Dominic West e Sienna Miller, entrou no top 10 mundial da HBO Max. Criada por George Kay, responsável por Lupin e Sequestro, a série acompanha Morgan Henderson, um poderoso magnata da tecnologia, e Carla Duval, uma famosa estrela de cinema. O casamento dos dois está chegando ao fim, mas o divórcio promete se transformar em uma batalha pública capaz de atingir muito mais gente. O conflito coloca frente a frente dois importantes escritórios de advocacia de Londres. No meio da disputa, aparece um jovem advogado que tenta provar o seu valor profissional, enquanto também enfrenta pressões na vida pessoal. Guerra, disponível no catálogo da HBO Max.
3: Benimer, 좋아요. 가서.
5: 나는 겁도 많고.
2: A série sul-coreana Entre os Nossos Passos acompanha Min Jae, doutorando e ex-nadador, que foi forçado a abandonar o sonho de se tornar um atleta profissional após perder uma perna. Reservado e incapaz de superar o medo de se envolver e acabar sofrendo, ele passa a vida inteira evitando relacionamentos amorosos. Mas quando a nova aluna Yoo Jin chega, transferida do curso de têxtil e moda, as coisas começam a mudar para melhor. Considerada uma encrenqueira e o completo oposto de Min Jae em todos os sentidos, Yoo Jin é conhecida por ir direto ao ponto. E embora a dupla inicialmente se sinta distante e desconfortável na presença um do outro, uma atração inesperada começa a crescer entre esse casal.

0: Casal tão incompatível. Entre os nossos passos está no catálogo da Disney Plus.
1: Olha, é só uma ideia, tá? Mas dá pra pegar a vibe.
0: E o filme Hit para Dois acompanha Rick, papel de Paul Rudd, um cantor de casamentos que faz de tudo para ser reconhecido como músico. Durante uma noite de trabalho, ele conhece Danny, vivido por Nick Jonas, celebridade que já havia sido um grande astro pop durante a adolescência. Apesar de já ter conhecido a fama, Danny também faz de tudo para encontrar a própria voz. Por isso, após passar uma noite ao lado de Rick, acaba roubando uma das composições dele. A música se torna um grande sucesso, mas não há créditos algum para Rick. A jornada, que já parecia perdida, se torna ainda pior quando ele percebe que poderá perder tudo o que realmente importa na vida na busca pelo reconhecimento. Hit para Dois está disponível na Prime Video.
2: Essa música é minha, eu escrevi.
0: Muito bem, por hoje é só. Agora é só escolher os seus preferidos, apertar o play e se divertir. Em breve eu volto com mais dicas aqui no Cinefonia. Um abraço para todo mundo e até a próxima.
3: Obrigado, Pedro. E você não saia daí. O Cinefonia volta em instantes.
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6: Vem aí a sexta semana de Cinema Negro de Belo Horizonte, de 14 a 18 de outubro, no Centro Cultural Unimed BH Minas. Criada em 2021, a Semana de Cinema Negro amplia a circulação de filmes realizados por pessoas negras e aproxima o público de diferentes cinematografias do Brasil, da diáspora e do continente africano. Além das sessões de cinema, o festival também promove encontros, debates e atividades de formação. Toda a programação será gratuita. Para acompanhar e conferir, acesse semanadecinemanegro.com.br. A sexta Semana de Cinema Negro de Belo Horizonte acontece de 14 a 18 de outubro. Cinema em Minas. Produção e apresentação, Cibele Bustamante. Edição, Hernani Andrade. 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
3: Hora do último bloco do Cinefonia. O Cine Humberto Mauro, aqui em BH, tem um programa pra lá de especial para os fãs do musical The Rock Horror Picture Show. O filme de 1975 será exibido em um formato inédito de Shadowcast, com performances ao vivo, recriando cenas e momentos emblemáticos do longa durante a sessão, que tem início à meia-noite. Quem nos conta mais como funciona é Vitor Miranda.
7: Olá pessoal, tudo bem? Meu nome é Vitor Miranda, eu sou gerente do Cine Humberto Mauro, cinema gratuito do Palácio das Artes. E a gente tem uma sessão mensal que se chama Sessão da Meia-Noite, que a gente propõe uma exibição alternativa nesse horário alternativo. E é uma sessão que dá muito sucesso, assim. E esse mês de outubro, Halloween, a gente vai fazer duas edições especiais da Sessão da Meia-Noite, no dia 9 e 16 de outubro, com a exibição do filme Rock Horror Picture Show, que é um filme de 1975, um clássico cult de terror, um musical incrível, assim, que ganhou muita fama pela sua releitura do Frankenstein, E a sua maneira performática de apresentação das sessões, porque é um filme que virou uma tradição nas sessões da meia-noite, e as pessoas, né, por se tratar de um musical e virou um filme muito cultuado, que as pessoas viam várias vezes, as pessoas cantam junto com o filme, e muitas vezes tem performances ao mesmo tempo que os números musicais. E a gente vai propor isso. A gente convidou o coletivo Montaria. E aí, durante o filme, assim, né? A gente vai ter performances de artistas diversos que vão estar caracterizados como os personagens do filme. Uma experiência super imersiva, assim, que tá imperdível, gente. A sessão é gratuita. É sempre à meia-noite, de sexta para sábado, no dia 9 e 16 de outubro. E os ingressos, especialmente para essa sessão, é só na hora, uma hora antes de cada sessão, ou seja, a partir das 23 horas. E gostaria de convidar todo mundo a estar presente. É um filme que a gente sempre repete, porque é um filme muito clássico das sessões da meia-noite, mas dessa vez está muito especial.
3: Obrigado, Vitor! Olha, eu fiquei curioso para acompanhar essa sessão, hein? Parabéns pela iniciativa! E para quem se interessou também, a primeira sessão aconteceu nessa sexta-feira, dia 9, mas tem outra na próxima sexta, dia 16. Confira a programação completa do Cine Humberto Mauro no site do Palácio das Artes. A nossa última sequência musical de hoje começa com Luiz Gonzaga e o clássico forró Boca de Forno, da trilha sonora da comédia Sem Essa, Aranha, dirigida por Rogério Sganzerla em 1970.

0: Ouvimos Quero Essa Mulher Assim Mesmo, música de Monsueto Menezes e João Batista, tema da clássica comédia de mesmo nome, estrelada por Violeta Ferraz em 1963, com direção de J.P. de Carvalho e Ronaldo Lupo. Antes, Dominguinhos cantou Meu Peão, música de Zé do Norte, que está na versão original de O Cangaceiro, de 1953, dirigida por Lima Barreto, e também na refilmagem, de 1997, dirigida por Aníbal Massani Neto. Abrimos a sequência com Boca de Forno, música de Luiz Gonzaga, que está no álbum Sertão 70 e também na trilha sonora do filme Sem Essa Aranha. Dirigido por Rogério Sganzerla, o longa de 1970 faz parte do chamado cinema marginal e utiliza a linguagem radical e experimental conhecida dos filmes de Sganzerla para expor os diversos problemas do país, como a fome, a miséria e a desigualdade social. Sem Essa Aranha é estrelado por Jorge Loredo, Helena Inês e Maria Gladys. O Gonzagão também participa do elenco e aparece em uma cena cantando Boca de Forno. Os créditos sobem, as luzes se acendem e o Cinefonia vai ficando por aqui. O programa teve edição, redação e apresentação minhas, Renato Silveira. Produção, Pedro Vieira. Trabalhos técnicos, Celso Júnior. Muito obrigado pela sua audiência. Um grande abraço e até a próxima.
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6: Olá pessoal, Marcos Tadeu na área para mais uma edição do Pop Rock em Confidência neste sábado, dia 10 de outubro, a hora do rádio para você ouvinte se divertir e também ficar por dentro do que há de novidade na cena alternativa brasileira. E o Pop Rock em Confidência de hoje está 99% mineiro, isso mesmo. Nós trazemos um papo muito bacana com a banda Chico e o Mar, que está de single e prepara um novo álbum. Além disso, temos as estreias e destaques do mundo independente. Todo mundo preparado? Então, bora pra vinheta!

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2: Aqui é o Clem, e essa é a minha nova música, Aqui e Agora, que tem a participação especial da cantora Petra, aqui de BH. É um pop punk nostálgico e com algumas características de música brasileira. Espero que vocês gostem. É só dar o play.

Oi, eu sou a Sara Não Tem Nome, eu sou uma das integrantes da banda Desastros. Estou aqui para lançar nosso primeiro single, a música Desastres. Espero que vocês curtam.

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0: Bem, pessoal, sou Marcos Tadeu, estou aqui com mais uma banda, vamos dizer assim, né? Integrantes de uma banda, uma super banda, que é legal quando cada integrante vai ter uma carreira paralela, significa que vai enriquecendo, né? Esse nome que já é conhecido na cidade. Estou falando aqui do Chico e o Mar, que temos aqui dois integrantes, dois quartos da banda, o Gui Vitorati, mas é Gui Hope
1: hoje.
0: Gui Hope,
1: hoje é só Gui Hope.
0: Gui Hope, seja bem-vindo novamente aqui a esse estúdio. E temos também o Thales Siqueira. Bem-vindo,
2: sou eu,
0: Thales.
2: Obrigado.
0: Thales estreando aqui no.
2: Tô aqui pela primeira vez, massa demais. Prazeraço.
0: Bacana. E hoje, pra gente falar de Chico e o Mar, é um ambiente super propício, porque a última música de vocês é Deixa o Sol Me Queimar.
1: E hoje o sol tá queimando. Torou o carrinho, torou o palinho seu, né?
2: Vou falar, velho. Então, cheguei aqui.
0: Chega mais.
2: Ah, perdão. Oiê. Cheguei de 5 minutos atrasado aí, porque o meu carro não ligava. Eu fui bater a chave do palinho e ele.
0: O Chico e o Mar foi criado em 2018, mais ou menos, tem quase 10 anos.
1: Sim.
0: Não deu tempo de vocês ganharem um dinheirinho bom aí.
1: Não deu tempo de evoluir.
2: Fases, né? Acho que tem fases também. É. Às vezes tá melhor, às vezes tá pior. Ultimamente.
1: Depende muito da proposta, assim, que a gente tá. Hoje a gente tá mais de estúdio, gravando. A gente não tá fazendo muito show. Então o dinheirinho pinga menos.
0: Mas vocês têm merchan, você tem site, você tem
1: nosso site.
0: Virou uma empresa, né?
1: Sim, acabou que virou, né?
0: É.
1: A gente gosta de trabalhar, tipo, na moda também, nos vídeos. Agora também, né, tá, tipo, multifunções, a gente virou influencer também.
0: Os quatro são influencers? Não. Os quatro mandam bem nas redes?
2: Não, acho que
1: O Dan é profissional, né?
2: O Dan é profissional, ele tá realmente na engajado. Função influencer, assim.
0: O Dan seria o frontman? Vocês têm frontman? Seria o frontman? Vocês têm frontman?
2: A gente tá desconstruindo isso aos poucos, mas a banda, sim, com certeza o Daniel é o vocalista ali, tá nesse lugar, mas tipo, a gente tá nesse processo de gravar o disco e tal, toda música tem alguém que canta, assim,
1: tá
2: tem
1: uma boy band. A ideia é essa, todo mundo ali na frente cantando, dançando.
0: E é bom tirar esse né, vamos dizer assim, esse encargo pro Dan, porque senão a banda SUS vai virar Chico e o Bar.
2: Exatamente.
0: Tá mais pra Chico e o Bar que Chico e o Mar.
2: Ultimamente tá bem Chico e o Bar.
0: Porque ele virou influencer de
1: bar, restaurante.
0: Isso. Né? E isso colidiu aí com a banda, porque hoje eu só entro no Instagram e vejo dicas dele.
2: Aham, né? Tá tomando conta do feed aí de todo mundo. E sim, com certeza. Tipo, a gente, por exemplo, ele mudou pra São Paulo, né?
0: Sim.
2: E a gente conseguiu fazer o disco, tipo, assim, terminar de gravar, sei lá, no mês que ele tava indo pra São Paulo.
1: Sim, no último mês dele aqui a gente deu um gás, assim, pra terminar de gravar as vozes dele. E assim, tipo, ele vem muito pra cá, né? Porque ele ainda é o cara de BH que não conhece BH.
2: Mas aí ele vem pra cá só gravar publicidade, não tem tempo pra gente. E aí o que rolou?
0: Nem pra levar vocês no bar, né?
2: Mas aí leva. Isso aí, eu já fui.
1: Já levou. Mas só eu que não.
2: Tem que resolver isso aí, eu já fui algumas vezes. Porque eu sou mais boêmio que Gui, entendeu? Gui nem bebe cerveja, então assim. Mas aí a gente gravou um clipe, tipo, sábado, que Dan não tava, sabe qual é? Tipo, ele gravou de lá, a gente vai colocar ele dentro de uma televisãozinha, assim, no clipe.
0: Inteligência artificial é fácil.
2: Não,
0: né?
2: Não vai ser com inteligência artificial, não. Quer dizer, poderia ser também, né? Mas acho que não vai ser, não. A gente realmente gravou e vai colocar naquelas TVs de tubo, sabe?
0: Sim.
2: E a gente gravar a TV de tubo com a parte dele. A gente já tem até um outro clipe que é com
1: a
2: Sophie.
1: Tem umas máscaras também, a gente tem umas máscaras assim.
2: Uma máscara com a cara dele.
1: Às vezes quando não tem o Dan.
0: Sim, eu já vi essas máscaras.
2: Coloca a máscara do Dan.
0: Vocês têm, parece que eu falei que vocês são uma empresa, vocês têm assim um núcleo artístico de criação, uma coisa assim, quem faz as capas, design, tem gente preparada pra tudo, ou vocês contratam, vocês terceirizam, não sei?
2: Pô, a gente no... Já aconteceu de tudo, né? Tipo, tem alguns singles que a gente fez no ano retrasado. Então, exato, tem umas capas do disco que foi o Dan que fez, tem algumas que foram o Lucas da Ascensão. A gente fez uns singles antes desse disco, que foi a Clarinha da Paira, fez umas capas pra gente já também. Então, tipo, é bem aquela coisa de
0: entre,
2: tipo,
0: amigos,
2: entre amigos, forma que dá, remunerando dentro do possível. Quando não é possível, a gente vai lá e faz, né? Tipo, é isso.
0: E vocês estão investindo ou eu acho que mais agora, no pop, né? Você falou do boy band, vocês são praticamente um Coldplay.
3: Oh, caramba,
0: hein? É. Não é nem desmerecendo, não.
2: Ah, eu acho que
0: é uma grande banda.
2: Primeiro disco do Coldplay,
1: os dois primeiros álbuns, eu tava inclusive ontem, assim. Os dois primeiros álbuns são muito bons, são muito referência pra gente mesmo. Mas esse lance de tipo, deixar pop a nossa imagem. E o nosso som cada vez mais a nossa cara também, com as nossas estranhezas,
2: acho que
1: nossas coisinhas assim.
2: Na sonoridade, assim, existem coisas, tipo essa última música, eu acho ela bem pop, assim.
1: Sim.
2: Mas tem coisas bem estranhas, assim, no meio do disco, assim. Eu acho que é meio que essa brincadeira de, tipo, Gui,
0: vocês curte... Vocês gostam de experimentar.
1: É. Porque cada pessoa tem uma característica muito diferente, assim. Sim. Tipo, cada um tá envolvido tanto de escutar e consumir cenas diferentes, quanto realmente viver, assim, tipo, pelos cantos da cidade, mas... Então isso, pra, tipo assim, são 8 anos de banda. E são 8 anos a gente tentando descobrir o nosso som, experimentando. Então é tipo bem, tipo, é realmente a gente testando ali, experimentando, se divertindo. Às vezes tem músicas do, o Thales falou, já deu um spoiler do álbum aqui.
0: Vai ter um álbum novo aí, vindo.
1: Vai rolar um álbumzinho. Tem música que vai, tipo, pra música eletrônica. Tem igual essa que saiu agora, que é meio que um R&B, assim. Então, tipo, vai indo pelas nossas nuances, assim, tipo, de cada pessoa, e aí vira uma coisa só, assim. Que pode ser chamado de pop, talvez.
0: Sim, e o legal da música de vocês é que é divertida, né? Vocês são bem relax, são bem light. A gente liga lá o Chico e o Mário, a gente esquece dos problemas.
2: Oh, ah, que coisa boa de ouvir.
0: É uma intenção de vocês, vão deixar os problemas de lado um pouco.
1: Isso é um pouco da temática que a gente tá trabalhando nesse álbum, assim. Tipo, o nome do álbum é Fora de Controle.
0: Sim.
1: E aí ele meio que...

0: conversa entre a vida artística e a nossa vida pessoal, de trabalho, de, tipo assim, obrigações do ser adulto, assim, o jovem adulto. Tipo, menos relacionamentos, assim, mas a gente fala, às vezes,
1: também, não, de viver juntos, bastante, tal, né?
0: Mas... Desculpa, eu lembro que eu confundi aqui tudo.
1: Você falou sobre a relação. Putz, tô me entendendo pesado aqui.
2: Vocês tão nervosos, calma.
1: Não,
2: é o sol batendo na cara de vocês.
1: Mas, enfim, assim, acho que tem, complementando, confesso que eu já esqueci qual que é a pergunta, mas complementando o que você tava falando, tipo, o disco tem esse tema da falta de controle que a gente tem sobre as coisas mesmo, né? Se for sobre ser divertido.
0: Sim, lembrei.
1: Sobre ser divertido. Então a gente faz uma correlação do tipo, inclusive dentro da banda, isso é uma coisa. Falando sobre ser uma empresa, a gente se percebeu nesse lugar, assim, há um ano atrás, 2 anos atrás, que a gente tava meio que dando uma fritada, a gente, putz, a gente tem que criar conteúdo pra rede social, tem que, sei lá o quê. E aí, tipo, a gente falou, velho, não, a gente não tem que criar conteúdo pra rede social. Tipo, o Instagram da Chiquimar ficou parado um ano que a gente tava gravando, sabe? Tipo, ele falou, não vamos ficar gravando, não vamos ficar. Vamos fazer esse processo ser bom pra gente, vivo, saudável também,
0: Tipo, desencontrar às vezes só pra tocar.
2: Sim.
0: Tipo assim, aquela pressão de precisamos entregar algo pras pessoas. Tipo assim, a gente precisa também se divertir pra não virar só aquele vício, aquela ambição pelo dinheiro.
1: Que sabe? É o que o capitalismo já exige da gente, assim, né? Tipo, e aí eu acho que como um projeto artístico ele precisa ser sustentável, precisa ter grana, óbvio. Mas, tipo, Caio tem um trampo independente da Chico, ele é jornalista. O Dan tem a trajetória dele independente da Chico, agora ele é digital influencer. Sim. Ele tem um projeto solo dele agora também. E também tem o trabalho dele, que é dentro da publicidade, das vendas e tal. Eu também tenho o meu projeto solo, toco com outras pessoas, sabe? Tipo, faço um tanto de outros trabalhos, guia produtor, enfim. E a gente se percebeu nesse lugar de pressão e falou, vamos falar sobre isso também, né? Então, tipo, o disco tem um pouco dessa temática meio capitalista, nesse sentido de, tipo, das relações do trabalho, sabe? Tipo, e de tentar tirar esse peso mesmo, sabe? Que a gente não tem controle sobre as coisas no final das contas, né? A gente vive uma vida que a gente tenta controlar tudo demais, mas que no final das contas a gente não tá nessa rede, assim, né?
2: Pessoal, Thales e Gui, eu vi um vídeo muito engraçado. Aliás, esse vídeo sempre aparece pra mim no algoritmo, sempre me coloca esse vídeo das máscarazinhas suas. E quem é o mais que faz mais, tem mais treta? Quem é o que vai pro OnlyFans? Eu queria saber, Chico e o Mar, vocês são verdadeiros amigos há muito tempo mesmo? Resiste, você está falando do capitalismo, resiste, sobretudo, por isso que vocês mantêm esse projeto, tem maior carinho com isso?
0: Sim, eu acho...
2: Pode falar.
0: Eu acho que um comentário assim rápido, eu acho que mantém a gente mesmo unidos, assim, é essa perseverança de continuar realmente fazendo a manutenção da nossa amizade, assim, tipo, a gente bate muita cabeça pra fazer as coisas acontecerem, e esse estresse, tipo, ele pode tanto tirar a gente de si, assim, virar uma briga, quanto realmente fazer a gente olhar pro outro, tipo, cuidado, tipo assim, véi, talvez eu preciso dar um gás aqui, porque Thales tá na correria da vida dele, ou Thales dá um gás lá em outra coisa, pra eu dar uma descansada, pra eu conseguir relaxar, e a gente conseguir um equilíbrio, porque aí funcionar, isso, assim, né, é a coisa mais difícil de fazer na banda, sim, assim. Tanto em amizade, relacionamentos, mas sim, tipo assim, eu acho que uma das coisas pra gente que é mais importante é manter a união verdadeira, assim, sabe? Tipo, que a gente realmente se gosta pra caramba, assim.
2: Pessoal, vocês estão muito focados no estúdio e shows, essas coisas, vocês gostam também? Vocês têm alguma previsão de voltar?
0: Acho que ano que vem.
1: Ano que vem a gente vai lançar o disco, assim, o disco tá... Spoiler aí, disco tá previsto pra fevereiro, pós-carnaval, assim, né? E aí a ideia é rodar, assim, tipo, dentro do possível, assim, ano que vem tem show, com certeza.
2: Bacana. Pessoal, a gente vai tocar uma acústica aqui, demonstrando que vocês não estão dependendo do Dan, né? Não existe esse negócio de frontman exclusivo. Qual que vocês vão escolher pra tocar aqui?
0: Eu acho que a gente vai tocar hoje, ela... ela foi o que eu pedi, assim, né? Tipo, eu pedi o sol. Mas é o nosso realmente último single, Deixa o Sol Me Queimar.
2: Sim, a gente tá escutando aqui de fundo, vamos escutar a versão exclusiva aqui com vocês, o Gui e o Thales.

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6: A exposição Asa de Papel, Marcelo Xavier, convida o público a entrar no universo criativo do multiartista mineiro. Com curadoria de Marconi Drummond, a proposta é aproximar o visitante dos processos de criação de Marcelo Xavier por meio de instalações imersivas, obras originais, experiências sensoriais, videografias, objetos, desenhos, esculturas e sons. Reconhecido como um dos principais nomes da literatura infanto-juvenil brasileira, Marcelo Xavier revolucionou a ilustração no país a partir dos anos 1980, ao usar esculturas feitas com massinha de modelar, que eram fotografadas e incorporadas às narrativas visuais dos livros. Isabela Xavier, filha de Marcelo, fala sobre o processo de restauração das massinhas que estão em exposição.
7: Foi uma delícia participar desse processo de restauração, ter contato com os originais e recriar também, a partir do trabalho do meu pai, novos personagens, novas massinhas sobre os personagens, usando outras cores, usando as mesmas referências dele, que são tão preciosas. A parte estética do Marcelo Xavier, ela é muito preciosa. Então a gente conseguiu trazer um trabalho hoje aqui, que traz esses bonequinhos que tem o quê? 25, 30 anos. E agora eles estão aqui novinhos em folha e prontos para serem apreciados aí pelos meninos pequenos e pelos grandes também. Pessoal, queria convidar a todos e todas para comparecerem aqui no CCBB à exposição Asa de Papel do Marcelo Xavier. Tem várias salas interativas, maravilhosas, coloridas. Foi feita uma curadoria muito sensível e eu tenho certeza que tanto os pequenininhos quanto os maiorzinhos, quanto nós que somos os adultos dessa época, vamos gostar demais. Está muito emocionante e eu quero deixar o convite aqui para todo mundo comparecer.
6: Obrigado, Isabela. Asa de Papel, Marcelo Xavier, fica em cartaz até o dia 12 de outubro no CCBB BH, na Praça da Liberdade. A entrada é gratuita, mediante retirada de ingressos pelo site ou na bilheteria do CCBB. Eu sou o Pedro Henrique Vieira e essa foi mais uma edição do Plug. Nos trabalhos técnicos, Washington Bittencourt.
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9: Bom, pessoal, estou conversando hoje com Chico e o Mar e agora Gui Hope, que também faz parte do Chico e o Mar, né? E agora tem uma carreira solo que tá muito legal. Falei de música divertida. Diversão é a palavra para definir os singles que o Gui já lançou, que é Trava e...
10: Eu sei.
9: Isso, muito bonitas músicas, muito animada, uma mistura de funk. Conta pra nós, Gui, e outra coisa, você faz todos os instrumentos, você produziu, você escreveu, você tocou. Não sobrou pra mais ninguém.
10: Não sobrou pra ninguém. Mentira, meu irmão tá comigo nessa.
9: Tá,
10: Guzin, que era da Chico Maia, inclusive. Sim. Ele tá trabalhando comigo em direção do visual, os clipes, assim. Uhum. Então tá meio que a gente junto nessa. Mas a música, sim, é só de roupa.
9: E a inspiração vem do quê? Você sempre gostou desse lado também?
10: Cara, tipo assim, a música eletrônica, assim, ela sempre esteve viva na minha vida. Desde os momentos de diversão, de lazer e nostalgia também, tipo, em casa, vendo televisão, MTV. E eu encontrei dentro dela, assim, uma forma de me expressar, sabe? Pelo barulho, pela forma de me divertir também, a forma de me expressar. Isso tem sido mais do que um lugar de conforto pra mim, assim, fazer parte desse som, dessa nova geração de músicos que estão vindo, assim, sabe?
9: É, e que já estão aí. Ontem a gente tava vendo lá o VMAs com a Charlie 66, uh-huh, cantando com a Madonna.
10: Você viu?
9: Músicas do nível que você tá fazendo, né? Produzido do seu nível. Você se sente mais à vontade aí, sendo que essas divas do pop estão mandando ver aí nos tops? Você tá se sentindo mais confortável aí com a sua música? Você acha que ela vai ser mais bem recebida?
10: Cara, tipo assim, foi muito natural o jeito que essas músicas vieram pra mim, porque eu trampo com produção musical, então eu tô sempre ali no estúdio. Uhum. E aí, meio que estrategicamente, ocasionou do mundo estar indo pra esse lugar sonórico, assim, de clube, de batidão mesmo. O Brasil em muita ascensão musicalmente pelo funk, que é a nova MPB. Uhum. Então, eu me sinto muito confortável de estar fazendo parte desse movimento enorme, sabe? Tipo assim, é muito loucura ver que a minha forma de comunicar e de me expressar tem sido a forma de tantas pessoas, assim, né? Pessoas enormes, né? Tipo, a Charlie.
9: Sim, e a Anitta, né? Que muita gente ainda tem preconceito com o funk, e ela elevou
10: o funk, nível.
9: Né? Elevou o nível. E pessoas, artistas como você estão aproveitando. O funk nosso é bom mesmo, você vai ali?
10: O funk de BH ou do...
9: Pode ser de BH,
10: eu vejo o funk como um experimento social, assim, como uma forma política de falar sobre como a gente vive em comunidade, como a gente consegue se unir e realmente fazer algo acontecer, assim, sabe? Tipo, é um grande porta-voz público, assim. E, velho, o funk, ele... Agora que o mundo tá vendo, sim, o quão futurista é o funk, o quão estrondoso ele pode ser, sabe? Tipo, tanto em músicas de putaria, quanto realmente músicas sérias, igual a Anitta tem feito também, igual várias pessoas têm experimentado funk, misturando funk com indie, com rock, com música eletrônica. Então, realmente o funk tá
9: e merecendo. Grandes cantoras, né, que vêm lá de fora tocar aqui em Rock in Rio e tudo, sempre põe agora, sempre tem um featuring, né, brasileiro. E o bom também, o Gui Hope, depois você explica o Hope, é que você também toca instrumento, toca violão, toca guitarra, e as suas músicas são órgão, tem melodia, né, depois elas passam por essa produção requintada, né, tecnológica, mas se você for tocar no violão, você consegue, trava.
10: Véi, eu nunca tentei tocar, porque não tem nada acústico nas músicas, é realmente tudo... Assim, no máximo um sintetizador, algum barulho ali que eu fiz com a boca. Tipo, o projeto Gui Hope vai exatamente inverso da Chica Ma, assim. A gente tava falando, Chica Ma, a gente tem que estar, tem baixo, bateria. Gui Hope é realmente sons eletrônicos, coisas dentro do computador. Assim, eu não sei se algum dia eu vou trazer, assim, meu lado guitarrista, meu lado... de baixista, bater, sei lá, pra Gui Hope, mas é realmente essa forma de expressar, assim, que me leva pra um outro lado, assim, eu consigo usar outro lado do meu cérebro, tipo assim, o que eu consigo fazer sem usar os instrumentos que eu treinei minha vida inteira, sabe? Tipo, vira meio que um desafio.
9: E eu vou perguntar aqui pro Thales, essa, vamos dizer assim, essa mudança, essa carreira nova aí do Gui, agregou também pro Chico e o Mar, que, como ele diz, é um projeto mais acústico, mais folk, trouxe mais coisas, vocês perceberam isso?
1: Pô, com certeza. Eu acho que, tipo, quando o Gui... É porque a Gui, além de ter esse projeto, que também eu acho que é fruto de outras produções, assim, no sentido, tipo, que Gui produz outras pessoas, né? Então, tipo, além da Chico e o Mar, enfim...
9: Para
1: tem, né? Incrível,
9: Clara,
1: assim.
9: Né?
1: Eu amo...
10: Clara Bicho.
1: Enfim, eu adoro tudo que Gui faz. Assim.
10: Não, acaba que até o contrário também, a Chico, as vivências com a Chico me fez me sentir um rockstar e colocar isso nas músicas, né, no universo,
1: aquele,
10: sabe?
1: Aquele universo, assim, né? Interessante.
9: E eu também sou fã de tudo que o Gui faz, todas as bandas, as artistas que ele produz. O seu primeiro disco já tá gravado, todas as faixas.
10: O álbum Hope?
9: É. Vai se chamar Hope também?
10: Sim, vai chamar Hope. Até então acho que sim, né? Mas...
9: Agora já tá registrado aqui.
10: Mas não tem como fugir muito, assim, porque o álbum fala muito sobre sobre essa confiança que a gente deve ter na gente mesmo, esperança na sociedade, esperança nas pessoas trans, nas pessoas, nas minorias, sabe? Uhum. Então, eu acho que Hope ocasionou muito bem, assim, pra esse trabalho. Mas sim, eu tô com um álbum pronto de 11 faixas, mais alguns EPs, alguns feats, assim, foi... Como eu falei, tem anos que eu tô trabalhando nisso, sim, assim, sem saber se eu ia lançar ou não. E acabou que eu dei o primeiro passo e agora não tem como voltar atrás, sabe?
9: Não, então, ano que vem
10: vai ser...
9: Vai lançar em fevereiro também?
10: Infinitamente. Eu tô vendo, tô batendo a cabeça pra não, tipo assim...
1: Colidir tanto
10: com os meus outros projetos, assim, mas... Se não for antes do carnaval, vai ser antes do carnaval.
9: Agora, vamos falar aí, você falou do Hope, que vai ser o nome do álbum aqui, primeiríssima mão aqui. O que essa ênfase aí do Hope, na esperança que você pontuou aí, você inclusive citou aí a comunidade trans, isso mudou sua vida? Como é que foi?
10: Mudou completamente. Eu acho que o Gui Vitor Assi conheceu aqui em 2019... Parece que é um meteoro, assim, ó, de luz na minha vida. E, tipo, me fez me enxergar, me valorizar, assim. E meio que nesse processo eu fui me abrindo, assim, pra observar o quão as coisas conversam com a gente, o quão a vida mesmo tenta falar coisas com a gente, sobre a gente. E que a gente tem que estar aberto pra isso. E nesse processo... Eu tive uma experiência muito maluca, assim, que eu meio que criei um significado pra uma coisa que me deu um significado também, sabe? Eu tava de rolê com os meninos, e aí eu passei numa loja, assim, que tava meio fechando, lá no Mercado Novo. E aí essa loja tinha um tanto de antiguidade, assim, eu acho que o cara mexia com estampa de camisa, só que antiguidade, assim, eu acho que o cara mexia com estampa de camisa, só que tinha umas coisas velhas jogadas. E aí tinha um bonezinho jogado no chão, lá no canto, todo sujo, assim, cheio de coisa empilhada, esse bonezinho no canto. E ele tava escrito Hope. Eu falei, velho, eu quero comprar aquele boné ali. Ele falou, não tô vendendo não, pode pegar pra você. Aí eu peguei o bonezinho, aí eu fiquei olhando pra ele assim, eu fiquei, velho. É um boné todo branco, cheio de lantejoulo, assim, coladinho na mão, bem manualzinho, assim, escrito Hope. Aí eu fiquei olhando pra aquilo, aí eu, tipo assim, eu fiquei em silêncio um tempão pensando se... Na hora que eu olhei, eu já tinha entendido que ia ser Hope, que Hope no nome. Mas eu fiquei, será que é isso mesmo? Eu vou ter que escutar isso. E realmente escutei.

0: Ele meio que virou, meio que eu me entendi ali, sabe? Eu vi aquele boné, aquela pessoa em minoria, aquela pessoa sem autoestima. E eu me vi naquele boné. Então, naquele momento ali, eu percebi que eu preciso tanto cuidar daquele boné, que é cuidar de mim, quanto mostrar para as outras pessoas o quão a gente precisa se cuidar, se valorizar e falar, tipo assim, velho, eu sou rica mesmo, eu sou foda mesmo, levanto minha cabeça, faço meu som barulhento, você quer escutar coisinha leve, não vai ser aqui, porque o que eu tenho que falar é tão grande quanto eu, sabe, tipo assim, tão forte quanto eu.
1: Não, muito bonito isso aqui, até me emocionei. Então, hoje, você também faz parte aí dos artistas da comunidade trans, seria isso?
0: Sim, eu sou uma pessoa não binária.
1: Porque o pessoal que está escutando não está te vendo. Quem te vê a mudança. E o que você acha de artistas como a Chappell Roan, por exemplo, Pabllo Vittar? Que o papel que elas têm...
0: Nossa!
1: Para fortalecer esse cenário aí do qual você faz parte. E você, hoje, também é uma voz...
0: Esses dias eu postei um negócio que algumas pessoas ficaram meio em choque, assim, que eu falei sobre uma artista que eu gosto muito, chama Jenny Remover. E o quão destemidas são as pessoas trans na arte, assim, quão corajosas, sabe? Tipo, aí eu vou propor uma coisa nova. E aí essas pessoas propõem algo novo e passa anos e isso vira uma tendência, sabe? E aí eu reafirmei o quão... As pessoas trans, as pessoas, não só as pessoas trans, né, mas as pessoas, as minorias, são o futuro da música, o futuro da comunicação, o futuro até da genética, assim, se for um papo mais pra frente mesmo, assim, como que a gente tem uma visão diferente, sabe, por estar em conserva mesmo, sabe, na sociedade, por ser deixado de lado, assim, esse lado, ele faz com que a gente, ou a gente aprende a se amar, ou a gente some, sabe, tipo assim, enfia ali coloca uma máscara na cabeça e vai fingir ser outra pessoa na sociedade, sabe.
1: Ou é eliminado.
0: É, ou eliminado, exatamente.
1: Eu fico feliz que o Gui esteja aqui nesse módulo Hope, que está trazendo Hope para nós também. Eu quero saber, a gente encerra com Trava ou com Eu Sei, né?
0: Vamos de Trava, que é mais pro barulhento também.
1: Tem alguma coisa que você falar da Trava? O que é a Trava aí?
0: Trava é exatamente isso que eu falei, né? Assim, tipo assim, de não chegar de passinho sutil, de chegar fazendo barulho mesmo.
1: É isso aí, então vamos de Trava. Eu agradeço aqui o Gui Hope, a presença ilustre dele aqui, emocionante, e o Thales Siqueira, os dois fazem parte aqui do Chico e o Mar e também o Gui Hope na carreira solo. Muito obrigado, pessoal, pela presença de vocês, enriqueceram muito aqui. Então vamos ouvir aí Trava e a gente volta no outro bloco com estreias da semana.
0: Boa!

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3: Salve, salve, Marcos Tadeu. Salve, salve, rapaziada da Inconfidência FM. Aqui quem fala é Michel, da banda Fatigate, e eu venho chamar o nosso novo lançamento, a música A Seguir, com participação especial da lenda do punk rock nacional, Henrique Baliú, do Blind Pigs e Armada. É com muita alegria que trazemos essa parceria para

Salve, salve, ouvintes da Rádio Inconfidência, todos os meus conterrâneos de Belo Horizonte, toda Minas Gerais, aqui é Raul Signorini, e eu tô aqui para convidá-los a ouvir a nova música do Metamorfase, meu projeto solo, Histórias de Amor Duram Apenas 90 Minutos. Solo, Histórias de Amor Duram Apenas 90 Minutos. É uma música sobre amor romântico, expectativas, frustrações, contradições, e eu espero que essa música possa tocar você aí do outro lado e nos fazer pensar, refletir sobre os nossos afetos, sobre a nossa maneira de amar. Muito obrigado e fiquem agora com Histórias de Amor Duram Apenas 90 Minutos. Valeu! Pode

Fala pessoal, tudo bem? Aqui é Jack DePoli, eu sou músico e compositor e eu gostaria primeiramente de agradecer ao Marcos por esse espaço e oportunidade de mostrar o meu trabalho. A música que vocês vão escutar se chama Odisseia e faz parte do EP Dissonância, que é um EP manifesto, a gente pode dizer assim, que traz algumas reflexões sobre o momento de divisão que a gente passa, e não é só no Brasil, como no mundo todo. E a música Odisseia, ela fala justamente sobre essa necessidade de termos que sempre escolher um lado. Bom, espero que vocês curtam bastante a música, e se quiserem conhecer mais do meu trabalho, é só procurar por Jack DePoli nas plataformas de música, assim como nas redes sociais. Fiquem com a música Odisseia.

0: E a gente vai se despedindo com essas grandes estreias do nosso rock pop nacional. Esse foi o Pop Rock em Confidência com a apresentação de Marcos Tadeu. A gente se encontra no próximo fim de semana. Até lá!
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1: Olá, uma ótima noite. Seja bem-vindo a partir de agora ao Frequência 100,9, o programa que toca para você o melhor da MPB. Seja muito bem-vindo. Vamos juntinhos até a meia-noite com muita música bacana para você. Nos trabalhos técnicos, Washington Bittencourt, e a programação musical de Wilson de Lucas. Eu, Débora Rajão, agradeço a sua audiência. E começamos o programa tocando para você Fernanda Abril.